0: inteligência artificial, utilizando o rosto, corpo ou voz de crianças e adolescentes. Janine Mello, ministra dos Direitos Humanos e da Cidadania, destacou que o uso da tecnologia não pode servir como instrumento de violação de direitos.
1: A inteligência artificial, de maneira geral, os avanços tecnológicos têm um potencial enorme para o desenvolvimento econômico do nosso país, mas eles não podem e não devem ser instrumentos de violações de direitos e para a criação de ambientes que não são seguros para as nossas crianças e adolescentes.
0: Com a lei, a criança ou adolescente, vítima ou testemunha, tem assegurado atendimento psicológico e psicossocial contínuo e especializado. E os abusadores ficam obrigados a cobrir integralmente os custos do tratamento da vítima. A delegada da Polícia Federal, Rafaela Parca, comentou sobre os novos dispositivos.
2: Possibilitam não só a repressão, que é muito importante, as pessoas têm que ter uma sentença justa e adequada, a polícia tem que ter condições de investigar, mas também trazem o que eu acho mais importante, que é a prevenção. A gente precisa de muitos mecanismos para defender essas crianças, especialmente no ambiente digital, que não foi desenhado para elas.
0: A lei também prevê autorização para a chamada ronda virtual, mecanismo que permite a atuação de órgãos de investigação em ambientes digitais para identificar e coletar arquivos relacionados a crimes de violência sexual contra crianças e adolescentes. E no rol dos crimes hediondos, considerados de extrema gravidade, passam a figurar condutas como produzir, vender, trocar, publicar, divulgar e armazenar registros de violência sexual contra menores de idade. Reportagem Gabriela Noronha.
3: Lei prorroga até 2030 acesso de santas casas e hospitais filantrópicos a crédito com recursos do FGTS.
4: Instituições que atendem o Sistema Único de Saúde podem dispor de até 2 bilhões de reais.
5: A lei prorroga até 2030 o prazo para a aplicação de recursos do FGTS como crédito para hospitais filantrópicos e santas casas de misericórdia. A linha de crédito também poderá ser utilizada por instituições sem fins lucrativos que atuam no atendimento a pessoas com deficiência e prestam serviços ao Sistema Único de Saúde. Com a prorrogação, mais de 2 bilhões de reais de recursos em crédito ficarão disponíveis para essas instituições. Em 2025, as Santas Casas realizaram mais de 1 milhão e 300 mil internações e foram responsáveis por cerca de 2 milhões de cirurgias eletivas. O ministro da Saúde, Alexandre Padilha, destacou a importância das Santas Casas.
6: Corresponde 77% dos centros especializados, 57% das unidades de tratamento de oncologia espalhados em todo o país, tendo uma presença muito importante em várias regiões do nosso país.
5: O Fundo de Garantia do Tempo de Serviço, FGTS, é uma obrigação do empregador e não deve ser descontado do salário. Pode ser usado em diversas situações, como demissão sem justa causa, compra da casa própria, aposentadoria ou no caso da pessoa estar com alguma doença grave, como câncer. Agora, os recursos continuarão a ser usados como crédito para hospitais filantrópicos e santas casas de misericórdia. O ministro do Trabalho e Emprego, Luiz Marinho, falou sobre a importância desse fundo.
7: O Fundo de Garantia tem a grande responsabilidade, primeiro, de proteger o trabalhador. Segundo, ser um fundo de investimento para investimento na saúde, as cidades para construir os viadutos, hospitais também, tantos outros investimentos.
5: Nesta quinta-feira, também foram formalizados novos contratos de crédito a partir do FGTS entre a Caixa Econômica Federal e o Instituto do Câncer do Ceará, Santa Casa de Misericórdia de Goiânia e com a Santa Casa de Misericórdia de Parretos. Reportagem Márcia Fernandes.
3: O Brasil exportou mais que importou no mês de julho, o que representa um superávit na balança comercial em mais de 7 bilhões de dólares.
4: No acumulado do ano, a balança também registra um superávit. O valor é de 49 bilhões de reais.
3: O resultado foi impulsionado pela exportação nos setores da agropecuária, indústria extrativista e indústria da transformação.
4: Entre os principais parceiros comerciais está a China, com um aumento de 19,7% nas exportações e União Europeia com crescimento de 11%.
3: Já para os Estados Unidos, as exportações caíram 12,2% nos primeiros 7 meses do ano, em relação ao mesmo período de 2025.
4: Já está valendo a nova inscrição do Cadastro Nacional de Pessoa Jurídica, o CNPJ.
3: O novo modelo de identificação das empresas combina letras e números e conta com um total de 14 caracteres.
4: A medida garante mais combinações disponíveis e permite novas inscrições.
3: As empresas já inscritas no CNPJ não sofrem alteração e não precisam realizar atualização cadastral.
8: O novo modelo mantém os 14 caracteres do Cadastro Nacional de Pessoa Jurídica. A novidade é que o registro passa a combinar letras e números. A medida amplia a quantidade de combinações disponíveis para novas inscrições e garante a continuidade do cadastro. Já o procedimento para a abertura de novos CNPJs não será alterado, como ressalta o coordenador-geral de Gestão e Cadastros e Benefícios Fiscais da Receita Federal, Heriton Gomes.
9: Nada vai mudar em relação ao processo de abertura de empresas. Então, todo aquele fluxo que existe hoje via Rede Sim, em que todas as empresas já estão acostumadas a trabalhar para a melhoria do ambiente de negócio, ela continua.
8: Os CNPJs nos formatos numérico e alfanumérico vão existir simultaneamente. Ambos são válidos para fins legais e operacionais. Para quem já tem empresa aberta, não haverá troca de número nem a necessidade de atualizar o cadastro. O coordenador Heriton Gomes explica que a mudança vale apenas para as novas inscrições.
9: Você não precisa fazer nenhuma alteração no seu cadastro do CNPJ. Então, o sistema vai reconhecer tanto os CNPJs que já existem hoje, que são numéricos, quanto os novos CNPJs que vão vir a ser emitidos, que são alfanuméricos.
8: Mesmo sem mudar o cadastro das empresas já existentes, a recomendação é que os softwares de gestão, sistemas de emissão de notas fiscais e cadastros de clientes sejam adaptados para reconhecer o novo formato do documento, como destaca o contador Floriano Carvalho.
10: Todos os sistemas continuarão reconhecendo os CNPJs que já existem hoje, porém eles têm que se adaptar para reconhecer o alfanumérico. Sistemas contábeis, emissão de nota fiscal, fornecedores, compras, precisa ser adaptado para começar a reconhecer o alfanumérico.
8: Para atualizar o CNPJ, acesse gov.br/Receita Federal, tudo junto, e clique na aba de serviços. Reportagem Edinaldo Júnior.
4: Correção. Agora há pouco, quando falamos da balança comercial brasileira, o acumulado da balança no ano registra um superávit de 49 bilhões de dólares, não de reais, como eu disse anteriormente.
3: A partir da próxima semana, quem tem imóvel rural já pode declarar o imposto territorial.
4: O processo é feito pela internet e quem perder o prazo pode pagar uma multa.
11: A declaração do Imposto sobre a Propriedade Territorial Rural, ITR, é obrigatória para pessoas físicas ou jurídicas que sejam proprietárias de imóvel rural e pode ser preenchida e transmitida por meio digital. A auditora fiscal da Receita Federal, Giana Han, explica.
12: A ferramenta permite o envio de declarações pela internet, sem necessidade de instalação do programa, e ela pode ser acessada pelo computador ou pelo celular. Para acessar a aplicação, é necessário ter conta GovBR, nível prata ou ouro. E existe um passo a passo disponível na internet que mostra toda a interface dessa ferramenta.
11: O prazo para envio da declaração vai de 10 de agosto a 30 de setembro. O valor pode ser dividido em 4 parcelas, sendo que a primeira deve ser paga até o dia 30 de setembro. Este também é o prazo para o pagamento em parcela única. A auditora fiscal, Giana Han, reforça que é importante não perder o prazo.
12: E é importante também lembrar que a entrega da declaração após esse prazo, ou seja, após o dia 30 de setembro, vai sujeitar o contribuinte ao pagamento de multa por atraso, que é calculada sobre o imposto devido e também conforme o número de meses de atraso.
11: Para fazer a declaração, acesse o portal de serviços da Receita Federal em receitafederal.gov.br na aba Imóveis. Reportagem em Graziela Mendonça.
3: Municípios e prestadores de serviços devem concluir o preenchimento de dados do Sistema Nacional de Informações em Saneamento Básico até 3 de setembro.
4: Esse é um passo importante para garantir o acesso a recursos federais para investimentos na área.
3: O sistema reúne dados sobre abastecimento de água, esgotamento sanitário, manejo de resíduos sólidos, drenagem e manejo de águas pluviais e gestão municipal.
4: As informações subsidiam a formulação de políticas públicas e o planejamento de investimentos. Como afirma o secretário nacional de Saneamento Ambiental do Ministério das Cidades, Márcio Leão.
13: A coleta é um passo importante, né? Porque todos os municípios e prestadores têm a responsabilidade de colocar os dados e as informações que o sistema permite, e isso permite ao governo federal elaborar suas políticas e a destinação dos seus recursos para a universalização do saneamento. Então, é importante para que o governo tenha as informações precisas e que possa atuar de forma mais adequada.
3: Edital Recaatinga vai destinar 60 milhões de reais para a recuperação de áreas degradadas na Caatinga.
4: O programa receberá projetos em municípios de 9 estados, com foco em áreas afetadas pela seca e pela desertificação.
3: O prazo de recebimento de propostas pelo edital termina segunda-feira, 10 de agosto.
14: A iniciativa vai disponibilizar 60 milhões de reais para apoiar ações que combinem restauração ambiental, produção sustentável, conservação da água, segurança alimentar, geração de renda e adaptação às mudanças climáticas em 9 estados. Serão selecionados projetos em municípios de Alagoas, Bahia, Ceará, Minas Gerais, Paraíba, Piauí, Pernambuco, Rio Grande do Norte e Sergipe, com foco em territórios com maior degradação e mais vulneráveis à seca e ao avanço da desertificação. Do total de recursos a serem disponibilizados, 30 milhões de reais virão do BNDES, o Banco Nacional de Desenvolvimento Econômico e Social, e 30 milhões do Banco do Nordeste. A iniciativa é uma parceria dos dois bancos com o Ministério do Meio Ambiente e Mudança do Clima. O chefe do Departamento de Meio Ambiente do BNDES, Marcos Santiago, detalha os tipos de projeto que poderão ser apoiados pelo edital.
15: O edital vai apoiar projetos voltados para a restauração ecológica, com espécies nativas, o que inclui sistemas agroflorestais, enfim, o uso sustentável da nossa caatinga. Na prática, os projetos poderão envolver o quê? Recuperação de áreas degradadas com nativas, mas pode também a cadeia, né? A produção de sementes e mudas. Assistência técnica e capacitação de comunidades também estão dentro. E uma coisa muito importante para a nossa caatinga, que é a captação e armazenamento de água, cercamento de nascente e ações de prevenção e combate a incêndios.
14: O primeiro ciclo de apresentação de propostas para o edital Recaatinga vai até o dia 10 de agosto. O edital prevê ainda um segundo ciclo, entre 15 de outubro e 14 de dezembro. Mais informações estão disponíveis no site bnds.gov.br/Floresta Viva 2025. Reportagem André de Barros Lima.
4: Dos rios às áreas costeiras, a pesca atrai praticantes e ajuda a movimentar o turismo em diferentes destinos brasileiros.
3: E está aberto um edital para que seja desenvolvido um diagnóstico nacional do setor.
4: O trabalho será feito em parceria com a Organização das Nações Unidas para a Educação, a Ciência e a Cultura, a Unesco.
3: Vamos saber mais na reportagem de Luciana Colares de Holanda.
16: Marcos Vinícius Barros é amante da pesca esportiva e transformou o hobby que começou lá na infância até em profissão. O engenheiro de aquicultura conta que faz pelo menos 12 viagens por ano só para pescar.
17: É uma paixão. Eu pesco desde criança, então hoje eu sou engenheiro de aquicultura, né? Acabei conectando o que eu gosto com a minha profissão.
16: O turismo de pesca movimenta cerca de 3 bilhões de reais e gera 200 mil empregos no Brasil. De acordo com o Ministério do Turismo, pelo menos 8 milhões de brasileiros viajam todos os anos para praticar a pesca esportiva. O setor será objeto de um diagnóstico nacional. Para isso, está aberto o edital para a seleção de empresa especializada responsável pela realização do estudo. O trabalho prevê a elaboração de um guia de boas práticas com referências nacionais e internacionais, além da organização de um catálogo de produtos, experiências e serviços relacionados ao turismo de pesca. O resultado desse trabalho vai fornecer subsídios técnicos para o planejamento de políticas públicas. A iniciativa busca ainda estimular o uso sustentável dos recursos naturais e o desenvolvimento econômico de destinos que possuem rios, lagos, reservatórios e áreas costeiras. É o que explica Humberto Pires, analista técnico executivo da Secretaria Nacional de Políticas de Turismo do Ministério do Turismo.
18: Nós sabemos que é um segmento extremamente importante e a gente trabalha num trabalho conjunto com o Ministério da Pesca, onde a gente trabalha para além do ordenamento, a questão da sustentabilidade e trazendo todo esse conjunto de informações para que a gente possa, de fato, ter uma prática sustentável e responsável, né, e que abarca toda a cadeia produtiva do segmento da pesca.
16: Kelvin Lopes é dono de uma agência especializada em Brasília, que há 9 anos promove viagens de pesca esportiva por todo o país. Consultor do setor, ele afirma que um diagnóstico, como propõe o edital, era uma demanda antiga, assim como o trabalho que vem depois.
19: Esse diagnóstico vem a trazer à mesa todas essas informações, toda essa identidade. Além desse diagnóstico, que é super importante, é a oferta sistematizada, organizada do turismo de pesca no Brasil. Todo o setor precisa dessas informações para desenvolver.
16: As propostas das empresas interessadas podem ser encaminhadas até às 5 horas da tarde, horário de Brasília, no dia 12 de agosto de 2026, exclusivamente por meio do portal de compras da Unesco Brasil. Reportagem Luciana Colares de Holanda.
4: Um verdadeiro banco de alimentos em forma de sementes. Assim, a Embrapa, empresa brasileira de pesquisa agropecuária, conserva milhares de espécies de sementes de grãos, verduras e frutas consumidos no Brasil e no mundo.
3: O material também é utilizado em pesquisas para o desenvolvimento de plantações mais resistentes e alimentos mais nutritivos.
4: E apoia o país a estar preparado para ser um produtor de alimentos.
20: No banco genético da Embrapa, em Brasília, são conservadas centenas de milhares de amostras de plantas, sementes e micro-organismos. As coleções apoiam a conservação de diversidade genética e disponibilizam material para pesquisas e outras atividades relacionadas à agropecuária e à segurança alimentar. Uma variedade do Brasil e do mundo, explica Juliano Pádua, supervisor do banco genético da Embrapa.
21: O nosso banco funciona como uma cópia de segurança para evitar, se a gente perder esse material um dia, a gente tem essa cópia guardada aqui para uso. Então, por isso, a gente é um banco cópia de segurança, porque a gente pode manter a viabilidade da semente aqui por muitos e muitos tempos.
20: O banco utiliza diferentes métodos de conservação definidos de acordo com as características de cada espécie. As sementes são armazenadas em câmaras frias, com temperatura em torno de 20 graus negativos, onde podem permanecer viáveis por décadas. Parte das amostras também possui uma cópia armazenada no Cofre Global de Sementes, na Noruega. O pesquisador da Embrapa, Juliano Pádua, destaca que o procedimento integra as estratégias adotadas para a conservação de recursos genéticos utilizados em pesquisas e outras atividades relacionadas à agropecuária.
21: O consumidor cada dia está mais exigente. A gente tem todo um campo, por exemplo, de alimentos funcionais, né, que tragam também não só alimentação, mas também saúde. Então, por isso a importância desse banco e do uso desse material para o futuro.
20: Hoje, o Banco Genético da Embrapa conserva cerca de 156 mil amostras de mais de 1.200 espécies vegetais. Entre elas estão variedades de arroz, feijão, milho, soja, frutas, hortaliças e espécies nativas brasileiras. Reportagem Pablo Mundim.
3: Nos institutos federais oferecem cursos técnicos, graduações e também voltados à educação profissional e tecnológica.
4: Também chamado de IFE, cada escola deve oferecer pelo menos metade das vagas para cursos técnicos de nível médio, prioritariamente na forma integrada, que permite ao estudante concluir a educação básica e, ao mesmo tempo, obter uma formação técnica.
22: Só mais um semestre e a Ana Letícia Costa, de 19 anos, vai terminar o curso técnico de meio ambiente no Instituto Federal do Rio de Janeiro. A formação técnica vai aumentar o leque de conhecimentos e possibilidades da estudante carioca que planeja cursar engenharia ambiental.
23: Eu, como técnica em meio ambiente, eu posso trabalhar em diversas áreas, em diversos setores. Eu posso trabalhar com laboratório, posso trabalhar com licenciamento. Tem, assim, inúmeras possibilidades que a área ambiental providenciou para mim.
22: Nos institutos federais, as oportunidades são variadas e gratuitas. São ofertados desde cursos de panificação e de cuidadores de idosos até pós-graduação em diversas áreas de conhecimento. O estudante também pode cursar o ensino médio e, ao mesmo tempo, fazer um curso profissionalizante, como explica Marcelo Breganoli, secretário de Educação Profissional e Tecnológica do Ministério da Educação.
0: Então, o jovem, quando ele está cursando o ensino médio, ele pode fazer na mesma instituição ou em outra instituição o curso técnico. Então, a gente passa a ter muito provavelmente, uma predominância dessa forma de oferta do técnico, mas o nosso olhar é muito voltado para o técnico integrado.
22: A Rede Federal de Educação Profissional e Tecnológica possui 754 unidades em todo o Brasil, vinculadas a 39 institutos federais, dois Centros Federais de Educação Tecnológica, os CEFETs, e ao Colégio Pedro II, no Rio de Janeiro. De acordo com o secretário Marcelo Breganoli, os cursos são ofertados para contemplar as necessidades de cada região.
0: Eles estão distribuídos no território de uma forma a atender, sobretudo, as meso e hoje micro-regiões. A rede tem essa característica e ela também tem uma característica do envolvimento com os arranjos produtivos locais. Então, é muito intrínseco, né, dela fazer as suas atuações, os seus projetos, sejam eles, né, envolvidos no ensino, na pesquisa, na extensão, mas tendo como temáticas o arranjo produtivo local, o arranjo social.
22: Os processos seletivos e as matrículas nos institutos federais são semestrais. Interessados devem procurar os editais na escola onde pretende realizar o curso. Reportagem Graziele Bezerra.
3: E essas foram as notícias do Governo Federal.
4: Uma realização da Secretaria de Comunicação Social da Presidência da República.
3: Com produção da empresa Brasil de Comunicação.
4: Fique agora com as notícias do Poder Judiciário e do Congresso Nacional. Boa noite.
3: Boa noite para você e até amanhã.
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6: STF suspende julgamento sobre norma que proíbe jogos de azar.
24: Justiça e Ministério Público assinam acordo para fortalecer o combate ao assédio eleitoral.
6: STJ vê lesão a direitos difusos e mantém condenação de empresa por alterar fórmula de agrotóxicos.
24: Boa noite, eu sou Marcela Luiza.
6: E eu sou Walter Lima.
24: Supremo Tribunal Federal julga se norma que proíbe jogos de azar ainda pode ser aplicada.
6: Hoje, o relator do caso, ministro Luiz Fux, votou. Depois, o julgamento foi suspenso após o pedido de vista do ministro Flávio Dino.
25: O caso chegou ao Supremo em um recurso apresentado pelo Ministério Público do Rio Grande do Sul, contra a decisão da Justiça Gaúcha, que absolveu um comerciante que explorava caça-níqueis em um bar no município de São Leopoldo. Na prática, o tribunal vai definir se explorar jogos de azar deve continuar sendo atividade proibida e sujeita a punições ou se deixará de ser tratado como uma ilegalidade. Isso inclui bingos, jogo do bicho e casas caça-níqueis.
26: O relator ministro Luiz Fux citou possíveis relações entre a exploração clandestina de jogos, organizações criminosas, violência e lavagem de dinheiro. Também diferenciou jogos de azar das loterias exploradas pelo poder público.
27: Como pretendo evidenciar, a loteria não se vale de mecanismos voltados a extrair lucro mediante exploração do vício do comportamento, do risco dos apostadores, é em detrimento da autonomia da vontade.
26: O ministro destacou que a proibição prevista na Lei das Contravenções Penais não viola a autonomia privada nem a livre iniciativa. Assim, Fux votou no sentido de que os jogos de azar devem continuar sendo considerados ilegais.
24: Essa foi a repórter Marta Ferreira. Justiça e Ministério Público assinam acordo para fortalecer o combate ao assédio eleitoral no ambiente de trabalho.
6: Para denunciar ou baixar o selo da campanha, é só acessar o site No Meu Voto Manda Eu. Rocine Gomes.
5: O acordo de cooperação técnica foi assinado entre a Justiça do Trabalho, a Justiça Eleitoral, o Ministério Público do Trabalho e o Ministério Público Eleitoral. Com o slogan "No meu voto mando eu", o objetivo é construir a Aliança pelo Voto Livre, uma rede que defende o direito da pessoa de votar no candidato que quiser, sem pressão ou constrangimento.
24: Comercialização em todo o país de agrotóxicos com fórmulas alteradas sem autorização da Anvisa configura lesão a direitos difusos e coletivos.
6: Para o STJ, isso expõe de forma indeterminada o meio ambiente, os consumidores e a saúde pública a riscos. Fátima Uchoa.
7: Com esse posicionamento, a primeira turma do STJ manteve a condenação de uma empresa imposta pelo TRF4 ao pagamento de R$1.750.000 por mudar a fórmula de dois agrotóxicos e a produção de um herbicida sem a necessária aprovação da Agência Nacional de Vigilância Sanitária. Os produtos foram comercializados nessas condições por mais de 3 anos em todo o território nacional. O colegiado considerou que, como o bem jurídico protegido é indivisível e pertence à coletividade, é possível fixar o valor da indenização já na sentença. A relatora foi a ministra Regina Helena Costa.
24: Justiça Federal nega recurso da Agência Nacional de Mineração e mantém proibição de mineração em terras indígenas em Roraima.
6: O tribunal acompanhou o entendimento do Ministério Público Federal de que a exploração mineral em terras indígenas depende de lei e de aval do Congresso. Vanessa Pereira.
8: Segundo a decisão, enquanto não houver lei regulamentando o artigo 231 da Constituição Federal e autorização do Congresso Nacional, a exploração mineral por terceiros em terras indígenas é juridicamente impossível. Ainda segundo a decisão proferida pela 12ª Turma do Tribunal Regional Federal da 1ª Região, está proibido conceder ou manter em tramitação pedidos de pesquisa e exploração mineral em terras indígenas em Roraima.
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24: Boa noite.
6: E até amanhã.
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10: Eu sou Paula Groba.
11: E eu sou Humberto Pinheiro.
10: E estes são os destaques de hoje do Jornal do Senado, que começa agora.
11: MP do piso mínimo do frete vira lei, mas perdão a caminhoneiros é vetado.
10: Projeto amplia prioridade no trabalho remoto para pessoas com deficiência.
11: Senado vai acompanhar segurança e condições de trabalho de agentes de saúde indígena.
10: Boa noite.
11: Boa noite.
10: Foi sancionada a lei que aperfeiçoa a fiscalização do piso mínimo do frete rodoviário, valor mínimo que deve ser pago aos caminhoneiros pelo transporte de cargas. A medida busca garantir mais transparência e cumprimento das regras do setor.
11: Mas o governo vetou o trecho que perdoava multas aplicadas a caminhoneiros envolvidos em bloqueios de estradas em 2022. Segundo o Executivo, o perdão das penalidades violaria a separação de poderes e não apresentava estimativa de impacto orçamentário e financeiro. Repórter Bruno Lourenço.
12: A lei que cria mecanismos para facilitar a fiscalização do cumprimento do piso mínimo para o frete rodoviário surgiu de medida provisória apresentada pelo governo no início deste ano. O objetivo seria combater, por meio de sanções mais fortes, fragilidades no sistema que permitiam a contratação reiterada de fretes abaixo do estipulado pela Agência Nacional de Transportes Terrestres. O Poder Executivo, no entanto, vetou o trecho que saiu do Congresso Nacional, que anistiava multas aplicadas a caminhoneiros que bloquearam rodovias em 2022. O relator da MP, senador Stevenson Valentim, do Podemos do Rio Grande do Norte, defendeu, na ocasião, o perdão.
13: Um conturbado momento político que o nosso país viveu, aos nossos trabalhadores caminhoneiros que hoje dirigem com essa perturbação, andam pelas estradas do Brasil afora, com a carga de trabalho, movimentando a nossa economia, preocupados ainda com esse tema. Entendo que esse viés da multa já atingiu a sua pedagogia, já foi alcançado.
12: O governo justificou o veto por violar o princípio da separação de poderes e da não previsão de estimativa de impacto orçamentário e financeiro da medida. Deputados e senadores podem derrubar o veto em sessão conjunta do Congresso Nacional, convocada para essa finalidade.
10: E já está pronto para votação no plenário do Senado o projeto que autoriza o uso de recursos dos fundos partidário e eleitoral em situações de calamidade pública.
11: A proposta surgiu a partir de uma ideia legislativa apresentada por um cidadão brasileiro. Repórter Marcela Diniz.
14: Se o projeto virar lei, partidos políticos poderão abrir mão de recursos dos fundos partidário e eleitoral para ajudar nas despesas decorrentes de pandemias, eventos climáticos, rompimento de barragens e outras situações que exigem ajuda emergencial do Estado. O projeto nasceu de uma ideia legislativa apresentada em 2020 pelo Wagner Paulo de Santa Catarina, por meio do portal Cidadania do Senado Federal. A ideia original era destinar o dinheiro para o enfrentamento à Covid, mas com o fim dessa emergência em saúde e para aproveitar a ideia que obteve mais de 22 mil apoios, o escopo do projeto foi ampliado pelo relator, senador Márcio Bittar, do PL Acreano, para abranger todas as situações de calamidade pública. O senador astronauta Marcos Pontes, do PL de São Paulo, apoia a proposta.
15: Emergências provocadas por calamidades vêm se tornando recorrentes, como as causadas nas enchentes da Bahia, de Minas Gerais e no Rio Grande do Sul. Tal medida pode contribuir para a ampliação e a capacidade de atuação do Estado em situações de crise, alinhando o uso de recursos públicos a prioridades impostas por cenários excepcionais.
14: O projeto está pronto para ser votado no plenário do Senado.
10: Eleitores de todo o país já podem consultar o local de votação para o primeiro turno das eleições, marcado para 4 de outubro. A pesquisa pode ser feita no site do TSE ou pelo aplicativo e-título. A consulta é importante porque a Justiça Eleitoral pode alterar locais de votação. No Rio de Janeiro, por exemplo, 66 zonas eleitorais foram modificadas por motivos de segurança, afetando cerca de 188 mil eleitores.
11: E por falar em eleições, você sabe o que é assédio eleitoral? O consultor legislativo Eduardo Modena explica como se proteger dessa forma de abuso ainda muito presente nas relações de trabalho no Brasil. Repórter Aís Abreu.
16: Vigilância de redes sociais, exigência de declaração ou de não declaração de voto, ameaças ou mesmo promessas vinculadas a um resultado específico. Se alguma dessas situações soa familiar, você pode estar sendo vítima de assédio eleitoral. O consultor legislativo Eduardo Modena diz que a principal arma do trabalhador e da trabalhadora é a denúncia.
17: Qualquer situação em que o empregador se utilize da sua posição econômica para influenciar a opinião do empregado pode ser considerado um tipo de assédio.
16: Para denunciar casos de assédio eleitoral, procure a Justiça do Trabalho ou a Justiça Eleitoral. Para tirar dúvidas sobre como denunciar, visite o site do Conselho Superior da Justiça do Trabalho em csjt.jus.br. csjt.jus.br.
10: Pessoas com deficiência podem ganhar regras mais claras para ter prioridade no trabalho remoto.
11: A legislação trabalhista já prevê essa prioridade, mas o projeto amplia e detalha a proteção, que poderá ser aplicada também ao regime híbrido e a diferentes tipos de vínculo profissional. O projeto está pronto para a votação no plenário do Senado. Repórter Marcela Cunha.
18: O projeto dá às pessoas com deficiência prioridade no teletrabalho ou no trabalho remoto, quando as atividades puderem ser realizadas à distância. A proposta inclui esse direito na Lei Brasileira de Inclusão e estabelece regras para a apresentação e a análise do pedido. A legislação trabalhista já prevê essa prioridade, mas o projeto amplia e detalha a proteção, que poderá ser aplicada também ao regime híbrido e a diferentes tipos de vínculo profissional. A senadora doutora Eudócia, do PSDB de Alagoas, que apresentou o relatório na Comissão de Assuntos Sociais, destacou que a modalidade deve promover a inclusão.
19: Tais soluções concretizam igualdade e não discriminação e reforçam a eliminação de barreiras, evitando que o remoto seja usado como forma de isolamento ou perda de oportunidades.
18: A prioridade dependerá da manifestação do próprio trabalhador e da compatibilidade da atividade com o trabalho à distância e não poderá resultar em perda de salário.
10: E aguarda a análise da Comissão de Assuntos Econômicos um projeto que destina no mínimo 25% dos recursos do Pronamp a microempresas lideradas por mulheres.
11: A proposta também prevê prioridade para mulheres negras de baixa renda e com deficiência, além de condições diferenciadas de financiamento e capacitação. Segundo a relatora, senadora Jussara Lima, do PSD do Piauí, a medida fortalece o empreendedorismo feminino.
0: Reforça a utilização do sistema de crédito como mecanismo ativo de justiça social, de modo a apoiar grupos historicamente desfavorecidos e dar concretude ao direito constitucional da igualdade entre homens e mulheres.
10: A Comissão de Direitos Humanos do Senado debateu os desafios dos agentes de saúde indígena no Brasil. Falta de segurança, dificuldades na logística e condições precárias de trabalho foram citadas pelos representantes da categoria.
11: A presidente da Comissão de Direitos Humanos, senadora Damares Alves, anunciou a criação de um grupo de trabalho com a temática da saúde indígena. Repórter Marcela Diniz.
1: No dia 17 de julho, o agente de saúde Giovanni Yanomami foi morto a tiros. Em novembro de 2024, o técnico de enfermagem Wilson Souza também já havia sido assassinado. Os dois crimes ocorreram em contexto de conflitos internos na terra indígena Yanomami e levantaram o debate sobre a segurança das equipes de saúde que atuam neste e em outros territórios. A presidente do Sindicato dos Empregados em Estabelecimento Privado de Serviço de Saúde do Estado de Roraima, Joana Mendes, relatou apreensão por parte desses profissionais.
3: Hoje a gente tem profissional em Roraima que ele não quer mais entrar no território.
1: Os participantes do debate também relataram desafios logísticos, falta de estrutura, condições de trabalho precárias e desvalorização salarial. A presidente da Comissão de Direitos Humanos, senadora Damares Alves do Republicanos do Distrito Federal, anunciou a criação de um grupo de trabalho com a temática da saúde indígena.
4: Inclusive, quero informar que as instituições presentes aqui serão convidadas para fazer parte do grupo de trabalho. E nós vamos trazer o Ministério Público para esse grupo de trabalho também, Defensoria Pública.
1: A audiência sobre a segurança dos agentes de saúde indígena é parte de um ciclo de debate sobre os direitos humanos e o desenvolvimento dos povos e comunidades tradicionais, promovido pela Comissão de Direitos Humanos do Senado.
11: Com edição de Paula Grova e trabalhos técnicos de Eliseu Caires, o Jornal do Senado fica por aqui. Acompanhe agora as notícias da Câmara dos Deputados. Boa noite.
10: Boa noite e até amanhã.
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20: Plenário pode incluir esteticistas no quadro de profissionais da saúde.
21: Deputados aprovam símbolo de identificação para pessoas com Alzheimer.
20: Câmara torna mais rígida a declaração de insanidade mental de criminosos.
21: Boa noite. Os deputados aprovaram um projeto que endurece o processo de declaração de insanidade mental de acusados por crimes. A repórter Paula Bittar traz mais informações sobre a proposta aprovada.
22: A Comissão de Constituição e Justiça da Câmara aprovou um projeto que busca tornar mais rígido o processo de declaração de insanidade mental de acusados por crimes. Acusados de crimes podem ser beneficiados com a isenção ou a redução da pena, caso sejam considerados inteiramente ou parcialmente incapazes de entender que o ato que cometeram era crime. No caso da isenção da pena, o juiz deve encaminhá-lo a tratamento médico obrigatório. De acordo com o projeto, o laudo pericial sobre a insanidade mental do acusado deverá ser feito por perito oficial, preferencialmente com especialização na área de psiquiatria ou psicologia forense. Além disso, o juiz poderá chamar mais de um perito em caso de dúvida sobre a especialização do convocado. Apesar de a lei hoje já exigir que o acusado seja submetido a exame médico legal, a avaliação quanto à sanidade mental pode ser realizada por médicos de qualquer

0: para que ele possa ser avaliado com precisão, para que não possa ocorrer como aconteceu naquela ocorrência lá de São Paulo, onde o criminoso lá, o fisiculturista, deu 60 socos na cara daquela moça e depois, quando ele foi preso, estava sendo processado, ele alegou que ele ouvia vozes, que ele tinha problemas mentais, justamente com o intuito de fugir da justiça brasileira.
1: Coronel Assis se referiu ao caso do ex-atleta Igor Eduardo Cabral, que deu 61 socos na namorada dentro de um elevador em Natal. Ele alegou um surto claustrofóbico como causa para a agressão. A proposta, que busca tornar mais rígido o processo de declaração de insanidade mental de acusados por crimes, já pode seguir para análise do Senado, a menos que haja recurso para votação antes pelo plenário da Câmara. Da Rádio Câmara, de Brasília, Paula Bittar.
2: Economia. A Câmara aprovou recentemente projeto que cria a Política Nacional de Minerais Críticos e Estratégicos. Autor da iniciativa, Zé Silva, do União de Minas Gerais, explica que a ideia é incentivar a industrialização desses minerais no Brasil, ampliar a produção de energia limpa e atrair investimentos para o setor.
3: Essa política é importante para interromper as mudanças climáticas, para garantir a produção de energias limpas e também, um ponto que é fundamental, combater a fome. Então, nessa política, nós criamos mecanismos para as pessoas virem investir no Brasil, numa mineração que preserve a vida, não seja um risco à vida, preserve o meio ambiente, não seja um risco ao meio ambiente, e, ao mesmo tempo, traga riquezas. Por isso que é fundamental aprovar essa política nacional no Senado e para a sanção do presidente.
2: Zé Silva afirma que a proposta cria incentivos para empresas que processarem e industrializarem os minerais estratégicos em território nacional, agregando valor à produção brasileira. Ele ressalta que a medida fortalece o agronegócio, amplia a segurança jurídica e estimula novos investimentos.
4: Votação.
5: O plenário pode votar em breve projeto que inclui os esteticistas e cosmetólogos entre os profissionais da área da saúde. A ideia é tornar mais clara a lei que já regulamenta o setor. A reportagem é de Antônio Vital.
6: A Câmara dos Deputados pode votar projeto que enquadre as profissões de esteticista, cosmetólogo e técnico em estética como da área da saúde para todos os efeitos legais. Hoje, isso não está claro na lei que regulamenta essas profissões, aprovada em 2018. O projeto, assinado por 5 deputados de diversos partidos, tem como justificativa a existência de lacunas legais que têm provocado a suspensão de estabelecimentos e autuação de profissionais pela Agência Nacional de Vigilância Sanitária, a Anvisa. A proposta é resultado dos trabalhos de uma subcomissão da Comissão de Trabalho da Câmara. O texto também trata da formação desses profissionais, com exigência de estágio tanto para os técnicos quanto para os esteticistas e cosmetólogos de nível superior. Esteticista é o profissional de nível superior encarregado de procedimentos práticos de cuidados corporais e faciais, como o peeling. Já o cosmetólogo, também de nível superior, é aquele que estuda a formulação e a química dos produtos de beleza, como cosméticos. E o técnico em estética é o profissional de nível médio que realiza tratamentos faciais, corporais e capilares não invasivos, como limpeza de pele, hidratação, drenagem linfática e depilação. De acordo com a proposta, a exigência de formação mínima vai valer até que o Ministério da Educação defina currículos específicos para essas profissões. Para prevenir autuações da Anvisa, o projeto estabelece que os técnicos em estética, bem como os esteticistas e cosmetólogos, poderão utilizar produtos, técnicas e equipamentos com registro no órgão. O texto também prevê punições para fiscais que interditarem estabelecimentos ou apreenderem equipamentos de maneira abusiva, o que pode acarretar pena de até 2 anos de detenção e multas. Estima-se que o setor movimente cerca de 50 bilhões de reais por ano no Brasil. De acordo com a deputada Soraya Santos, do PL do Rio de Janeiro, uma das autoras da proposta, o texto deixa mais claras as responsabilidades dessas profissões e o enquadramento na área de saúde previne abusos. Soraya também é autora da proposta que deu origem à regulamentação atual da profissão de esteticista, cosmetólogo e técnico em estética.
7: E óbvio que é como atividade da saúde. Você faz uma cirurgia, você tem que fazer um pós e você tem que saber como você vai se qualificar, como você vai ampliar. Infelizmente, nós começamos a ter problemas sérios, onde a Anvisa, ela começou a fechar a clínica, impedir compra de insumo. É como se eu tivesse feito direito e não tivesse direito a comprar corte civil, Código Processual.
6: O projeto que enquadra as profissões de esteticista, cosmetólogo e técnico em estética como da área de saúde ganhou o regime de urgência e pode ser votado diretamente no plenário da Câmara, sem passar pela análise das comissões permanentes da Casa. Da Rádio Câmara, de Brasília, Antônio Vital.

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1: Trabalho.
2: Sérgio Brito, do PSD da Bahia, apoia a proposta que põe fim à escala de trabalho 6x1. O congressista avalia que a medida representa uma grande vitória para milhões de trabalhadores brasileiros que constroem o país todos os dias com o próprio esforço.
3: Estamos falando de uma medida que garante mais dignidade, mais qualidade de vida e mais equilíbrio entre o trabalho e a vida em família. A proposta reduz a jornada semanal de trabalho, sem reduzir os salários, e assegura 2 dias de descanso por semana. Isso significa mais tempo para cuidar da saúde, conviver com os filhos, estudar e descansar. Um trabalhador valorizado produz mais, adoece menos e vive melhor.
4: Para Sérgio Brito, a mudança demonstra a possibilidade de conciliar desenvolvimento econômico e valorização do trabalhador. O parlamentar espera que o Senado dê continuidade à proposta para que o avanço se consolide como política pública no país.
1: Saúde.
2: O projeto que institui um símbolo de identificação para pessoas com Alzheimer já pode seguir para o Senado. A repórter Maria Neves tem os detalhes da aprovação.
5: Aprovado na Comissão de Constituição e Justiça da Câmara, projeto da deputada Laura Carneiro, do PSD do Rio de Janeiro, que institui a fita roxa como símbolo para identificar pessoas com Alzheimer, pode seguir para análise do Senado. De acordo com a autora, o objetivo da medida é facilitar a identificação de pacientes em espaços públicos para evitar situações de conflito ou constrangimento. Laura Carneiro afirma que a identificação é importante em diferentes situações, como no caso do paciente se perder, por exemplo.
6: É muito importante que a gente tenha esse cordão da fita roxa para que as pessoas acometidas pelo Alzheimer possam ser localizadas. Eventualmente elas saem nas ruas e ninguém sabe que elas têm Alzheimer, muito menos que estão perdidas. Então essa fita pode evitar transtornos graves e ao mesmo tempo proteger essas pessoas que são acometidas pelo mal de Alzheimer.
5: A deputada explica também que entre os sintomas comportamentais da doença de Alzheimer estão alterações de julgamento, perda de filtros sociais e redução da capacidade de autocontrole. Devido a isso, muitas vezes o paciente pode proferir falas inadequadas ou agressões verbais e voluntárias. Como as outras pessoas não sabem sobre a doença, podem interpretar mal esses comportamentos e reagir também de forma agressiva, o que aumenta o sofrimento do paciente e dos cuidadores. O texto aprovado estabelece que o uso do cordão será facultativo e a utilização do símbolo não substitui a apresentação de laudos médicos quando a comprovação do diagnóstico for exigida por lei. Laura Carneiro afirma ainda que a iniciativa se inspira em outros modelos de identificação visual, como o cordão de girassol utilizado para sinalizar deficiências ocultas. Da Rádio Câmara de Brasília, Maria Neves.
1: Previdência.
4: Projeto de doutor Flávio, do PL do Rio de Janeiro, prevê a concessão automática do salário maternidade. Hoje, mães que acabaram de dar à luz precisam enfrentar filas e burocracia para acessar o benefício, um processo que, segundo o parlamentar, pode levar até 4 meses.
7: Todo mundo sabe que quando uma pessoa falece, a informação chega rápida ao INSS e o benefício é encerrado. Mas quando nasce uma criança, a mãe que acabou de dar à luz precisa enfrentar filas, documentos e burocracia para receber um direito que já é dela. Isso não é justo. Se o Estado consegue agir rápido para retirar um benefício, também precisa agir rápido para garantir um direito. E o que a gente quer é desburocratizar.
2: Pelo texto de Dr. Flávio, o pagamento seria liberado logo após o pedido de licença maternidade, sem a necessidade de apresentação imediata de documentos. A análise e a comprovação do nascimento ficariam a cargo do INSS em um momento posterior.
1: Justiça.
4: Nova lei regulamenta o chamado filtro de relevância em recursos especiais ao Superior Tribunal de Justiça. Somente no primeiro semestre deste ano, mais de 260 mil processos chegaram ao STJ, como informa o repórter Luiz Cláudio Canuto.
8: Processos com relevância social e ampla terão atenção especial em julgamentos do Superior Tribunal de Justiça. Nova lei regulamenta o chamado filtro de relevância em recursos especiais ao STJ. A lei exige que esse tipo de recurso deva demonstrar que o caso tem relevância jurídica, política, social ou econômica que ultrapasse o interesse individual das partes. O recurso especial é usado quando uma das partes no processo pede ao STJ que examine se uma decisão judicial aplicou corretamente uma lei federal. O texto muda o Código de Processo Civil e prevê que o relator do recurso no STJ suspenda por 6 meses, total ou parcialmente, todos os processos individuais ou coletivos pendentes sobre o assunto relevante. Se forem necessárias audiências públicas ou a participação de terceiros, a suspensão pode ser prorrogada uma única vez, também por 6 meses. Mas o interessado na análise do caso deve demonstrar no pedido ao STJ a relevância do recurso. Para que um recurso especial seja rejeitado por falta de relevância, será necessário o entendimento de pelo menos 2/3 dos ministros da Corte. O projeto que deu origem à lei foi aprovado pela Câmara dos Deputados e pelo Senado e depois sancionado pelo presidente da República sem vetos. Na Câmara, o relator de plenário foi o deputado Ranieri Paulino, do Republicanos da Paraíba. Ele afirma que o filtro de relevância permite um melhor fluxo aos processos no STJ.
9: Rui Barbosa deixou como ensinamento que justiça tardia não é justiça. E é justamente isso, é buscar que os jurisdicionados tenham, além do acesso garantido, mas que tenha mais celeridade nos processos que ali tramitam. Então, compreendemos essa matéria, vai ao encontro de uma demanda importante, mas, sobretudo, garantir um fluxo melhor para os jurisdicionados, para o povo brasileiro.
8: Apenas as decisões judiciais publicadas após 30 dias da publicação da lei vão ter exigência para que o recurso apresente relevância perante o STJ. O presidente da Câmara, Hugo Mota, participou da cerimônia de sanção da lei no Palácio do Planalto nesta terça-feira e ressaltou a importância das novas regras.
10: Com esta lei, o STJ deixa de ser empurrado para uma atuação semelhante à de uma terceira instância, como um mero órgão de revisão, e passa a dedicar suas energias ao cumprimento de sua missão constitucional. Depois de anos de impasse, o Congresso Nacional agiu com extraordinária celeridade. O novo projeto foi apresentado no Senado em 12 de junho, chegou à Câmara dos Deputados em 9 de julho e em apenas 5 dias já estava aprovado pelo plenário e encaminhado à sanção.
8: Segundo o presidente do STJ, ministro Herman Benjamin, o número de processos no tribunal chegou a 260 mil no primeiro semestre do ano. No ano passado, foram 235 mil casos. O STJ analisa causas de direito federal que não são constitucionais. As causas relativas à Constituição são julgadas no STF, Supremo Tribunal Federal. Da Rádio Câmara de Brasília, Luiz Cláudio Canuto.
1: Segurança Pública.
2: Delegado Palumbo, do Podemos de São Paulo, defende a aprovação de projeto que proíbe condenados por crimes hediondos e equiparados de criar, administrar e utilizar redes sociais quando o crime tiver sido cometido por meio dessas plataformas ou estiver diretamente relacionado ao ambiente digital.
4: Ele explica que a medida busca impedir que plataformas sejam usadas para aplicar golpes e aliciar vítimas.
11: Nós sabemos que os criminosos hoje não estão só no semáforo de 38, pistola, fuzil, atirando nas pessoas. Estão também na internet. cooptando criminosos, fazendo golpes, aplicando golpes, principalmente em idosos, e principalmente pegando as nossas crianças, induzindo as nossas crianças e cometendo um crime gravíssimo, que é a pedofilia. Criminoso não tem que usar rede social, eles têm que ser banidos. E não é censura. Nós temos que dar liberdade para o cidadão de bem e não para criminoso.
2: Delegado Palumbo observa que a restrição só poderia ser aplicada após condenação definitiva durante o cumprimento da pena com possibilidade de manutenção por até 20 anos. O parlamentar ressalta que o projeto também prevê sanções para quem descumprir a decisão judicial.
4: Kim Kataguiri, do Missão de São Paulo, defende proposta que endurece a punição contra pessoas que cometem crimes de forma reiterada. O texto cria a figura do reincidente crônico, aplicada a quem pratica 3 crimes dolosos em até 15 anos.
12: Hoje, a gente tem bandidos aí que têm 10, 15 passagens pela polícia e não ficam presos porque eles não são considerados reincidentes. Ele só é reincidente depois que ele é condenado e a condenação transita em julgado. Mas quando tem várias passagens pela polícia, ele não é considerado. Então, o crime em flagrante é um crime que você não precisa gerar muitas provas, que o processo não é complexo, porque o sujeito ele foi pego cometendo o crime. Não precisa de uma investigação complexa.
2: Kim Kataguiri acrescenta que a proposta busca impedir que autores habituais de crimes sejam tratados como réus primários. Ele ressalta que a matéria prevê regime inicial fechado, pena em patamar máximo e restrições a benefícios como transação penal e livramento condicional.
4: Felipe Beccari, do Podemos de São Paulo, defende projeto que torna hediondo o crime de maus-tratos aos animais quando a ação criminosa provocar a morte do animal. Ele avalia que a proposta representa uma resposta mais rigorosa do Estado a casos de extrema crueldade.
13: O crime hediondo, para quem não sabe, é um crime de maior repulsa, de maior ranço da sociedade, de maior gravidade, ou seja, o Estado ele tem que ter uma resposta mais firme, né? Rápida, firme e contundente com relação a esse crime. Exemplos, o estupro, estupro de vulnerável, homicídio. Então a gente prevê que aquele que cometa maus tratos contra os animais e ele faleça, ou seja, foi até o limite e provocou a morte desse animal, como por exemplo o cão-orelha e outros animais aí que repercutem em alguns casos, a pessoa se enquadre nesse rol.
2: Felipe Beccari explica que a pena permanece a mesma, mas o enquadramento como crime hediondo muda o regime de cumprimento. O condenado começa em regime fechado e enfrenta regras mais rígidas para a progressão da pena.
4: Termina agora o Jornal Câmara dos Deputados, produzido pela Rádio Câmara, com trabalhos técnicos de Wellington Teles e a apresentação de Luciana Vieira e Val Monteiro. Boa noite.
2: A Voz do Brasil volta amanhã. Uma boa noite para você.
1: 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Boa noite.

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0: 10 e 2.
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0: A magia e a sensibilidade do rádio envolvem você. A imaginação cria asas e através da música recordamos grandes emoções. Começa agora.
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0: Uma viagem através do tempo. Voltar ao passado é reviver bons momentos e através da música recordamos grandes emoções. Uma ótima quinta-feira para você que a partir de agora estava assim ansioso aqui, ó, na entrada da nossa viagem ao túnel do tempo, essa máquina, esse expresso para viajar aos anos de 70, 80 e 90. Então, ó, abrem as portas, podem entrar, sentem-se, acomodem, coloque o seu fone de ouvido e vamos observar porque a nossa viagem está começando. Aumente o volume.

0: recordamos sucessos de Village People, Macho Man, Fred Davids, Work, Frame Connection com Dig Dar Up e de Michael Jackson, Beat It. Na sequência tem Los Lobo, La Bamba.
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Segundo bloco do The Music of Time, Procol Harum com A Witch Shade of Pali, Robin Gibb com Juliet, George Benson, Kizzy Sinting, Moonite e de Los Lambo, La Bamba. Na sequência tem Rick Astley com Hold My Arms. Já tem mais.

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1: Estamos de volta com a sua viagem ao túnel do tempo no The Music Off Time.

0: Metade do The Music of Time viajando e recordando tudo o que foi bom, né? De Mike on the Rock, 5 Seconds, Minutes, Robert Sugar, Baby Love, Royal Bosco, Nirvana, Rick Astley, Hold My Rhythmic Arms. Na sequência tem Rob Zander com It's the Crowd Train. Já já tem mais músicas do The Music of Time. Segura aí.
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0: Quarto bloco do The Music of the Time com Jaron Junior com No More Bollering. John Weaver, Shalalala, I Need You. Paulo Ricardo, regravação de John Lennon Imagine e de Rob Zander, It's This Country. Na sequência tem George Michael com I Swear. 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
1: 11 e 14.
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0: Penúltimo bloco da viagem ao túnel do tempo para recordar e matar saudades. Marvin Gaye com Sex Whaling, Stevie Wonder, I Just Can't To Say You Love You, The Depeche Mode, I Just Can't Get Enough, e de George Michael com I Swear. Na sequência tem James Brown com I Got You Feeling Good. A gente volta na sequência com mais uma viagem ao túnel do tempo.
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0: No último bloco do The Music of Time, The Cries, Drive, Mother Talking, Just Win 2, Mona Lisa, Mary Jane's Girl com Eat My House e James Brown com I Got Your Thing Go Good. Obrigado pelo carinho, pela sintonia. Apresentamos
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0: Chegamos ao final da última estação da viagem ao túnel do tempo, te trazendo de volta para a realidade. Mas gostou? Então amanhã, ó, você pode esperar aqui nesta estação que a gente vai embarcar com mais uma viagem para dar mais uma volta nos anos 70, 80 e 90. Um grande beijo e até amanhã. Tchau, gente!
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0: 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Vai falar o presidente da República.
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0: 3h35.
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0: Alô, bom dia! Sexta-feira gostosa! Sextou, turma! Tamo juntos, bora que bora, vamos que vamos! Vivendo a sexta-feira! Sexta-feira, gente, dia 7, né? 7 de agosto do ano 2026. Hoje é dia estadual da Lei Maria da Penha. Estamos vivendo a Semana da Cultura Nordestina, Dia Nacional do Documentário Brasileiro. E hoje também é dia internacional, sabe do quê? Da cerveja! E parabéns também, porque hoje é o seu dia! Tudo de bom, bora juntos, bora no rádio! Vamos tocando em frente! Estica o corpo, bora acordar, gente! Dia Internacional da Cerveja, hein? Rapaz do céu, bora acordar pra tomar uma? Bora, vamos que vamos! Galinho do Sítio tá dando ar da graça, você tá espichadão por quê, hein? Bora acordar, gente! Tá na hora, vamos que vamos! Amigos do trecho, caminhoneiro, você que tá ligadão aqui no Alô, bom dia! Bora nessa, bora acordando, gente, bora despertando ao som de Chitãozinho e Chororó, Feito Eu. Essa é de 1995. É bonita, é caprichada, é pra gente começar a sexta-feira. Ouvindo moda boa, ouvindo modão cabeceira.
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2: No começão do seu dia, João Mulato e Douradinho, só por Deus, a Vânia está em Araguari e o Edson está em São José dos Campos. Boa sexta!

0: Alô, Pontinelli.
1: Bom dia.
0: Tudo bom, meu querido?
1: Bom.
0: Todos os dias tô ouvindo a sua rádio maravilhosa aí, velho.
1: Que legal, irmão.
0: Aí você manda um alô pra mim aí com a música muito bonita aí, com Dinizinho aí, viu?
1: Legal.
0: Amanhã, aqui, ó, Rinaldo de Corinto.
1: Ô, Rinaldo, Corinto.
0: Minas Gerais.
1: Minas Gerais é um Brasil de audiência. Alô, bom dia.
2: Aqui é a Zena.
1: Ô, Zena.
2: Moro em Paragominas, Pará. Queria ouvir a música de Leandro Leonardo.
1: Vou caprichar aí pra todo o povão do Parazão.
3: Já que é o Carlos aqui de Paragominas.
1: Ô, Carlinhos.
3: Queria ouvir uma música com Amado Batista, Princesa.
1: O mais amado do Brasil.
3: Do Pará.
1: Valeu, menino. Paragominas e o Parazão, o Brasil tá ligado com nós. Bora juntos, Ronaldo Viola e João

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2: Pra começar bem o dia ouvindo Moda Caprichada, o Jorge Pressão está em Chapadão do Sul, Goiás. Elza Maria tá com nós em

Ô, caprichadona, hein? Goiana e paranaense, a terceira perna. Essa dupla é fantástica, né? Tá com uma formação nova agora, né, rapaz? Tá bem legal, né? O paranaense arrumou um goiano novo aí agora. Rapaz, e o homem, ele canta bem parecido com o saudoso goiano. Depois vocês dão uma olhada lá no Instagram lá. Procura lá, Goiano e Paranaense, pra vocês verem que legal. É, esse menino, se eu não me engano, é o Marco Aurélio, né, violeiro, que tá cantando com o Paranaense. Rapaz, é muito, né, o timbre é muito parecido, bem legal. Eu fiquei muito feliz com essa formação aí. Parabéns, né, pra nova formação de Goiano e Paranaense. Em breve a gente espera que eles lancem aí uma moda bacana pra gente poder tocar aqui no Alô Bom Dia, tá? 0800-558-0057. Você vai participando comigo nesta sexta-feira. Manda pra cá o seu Brad Comunicação. Manda sua mensagem pra mim.

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3: Essa moda é pra você que tá amando e não tá sendo correspondido. É o seguinte, não segura ela não. 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

0: Fique com a gente, aqui tem muita moda boa, gente. Você desperta pra mais um dia, pra mais uma manhã. Sextou, sexta-feira gostosa, ó. Tudo de bom pra você que está aqui com Fontenelle. Bom dia. O programa sertanejo número 1 do Brasil.
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2: Olá, ouvintes do Alô Bom Dia, do amigo Sérgio Fontenelle. Aqui quem fala com o Sidney Sertanejo. Esse é o Essência Sertaneja, sexta-feira, chegando o final de semana e trazendo aqui para vocês, continuando a nossa playlist da semana. E hoje vamos trazer uma dupla que talvez você não conheça, mas chamada Garcia e Zé Matão, em uma moda gravada em 1970, composta pelo Dino Franco, chamada Tudo Fiz Por Você. Essa é a moda que eu deixo para fechar aqui a semana da nossa playlist. E você, se você ouviu de segunda a sexta aqui, deixa para mim aí qual dessas modas você gostou mais no decorrer da semana, pra gente estar repetindo aqui e fazendo esse quadro aqui para vocês. Ó, uma ótima sexta-feira para vocês, um ótimo final de semana, que Deus abençoe. Até semana que vem. Tchau!

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1: Sextou, turma! Bora juntos aqui no rádio e também na internet, abraçando meu amigo Adilson. Ô Adilson, está em Colômbia. Alô, padaria da Wanda. Alô, Willis, bom dia.
2: Eu

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2: Já manda pra cá o dia e o horário que você tá ouvindo essa caprichadona aqui, ó. Vou cadastrar você na promoção, tá? A sexta-feira está apenas começando. Fala, Oberon Oliveira, tá com nós no Arujá. Alô, Antônio Feitosa, Paragominas.

0: João Torres, ela bateu asas no Alô, bom dia.
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2: Alô?
1: Alô? 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
0: Bora zapeando pelo Brasil nesta sexta-feira caprichadona, sexta-feira gostosona, fim de semana maravilhoso. Bora saber quem tá aqui do outro lado. Alô, bom dia.
3: Alô, bom dia, caboclo. Como vai você, caboclo? Tudo bem com você?
0: Firme e forte.
3: Manda um alô pra mim aí, rapaz.
0: Ah, com certeza.
3: Todo dia eu tô ouvindo o teu programa. Amanhã manda um alô pra mim aí.
0: Ô, meu irmão, tá mandado aquele alô, aquele abraço forte pra dar sorte.
4: Oi, Fatinelli, tudo bem?
0: Tudo.
4: Bom dia pra você, aqui é a adeguinha de Cabo Verde. Quero oferecer uma doce palavra.
0: Legal.
4: Pra minha família, que oferecer pra todos vocês da rádio, pra toda a minha família.
0: Obrigado, meu irmão.
4: Meu irmão Toninho Baiano.
0: Legal, aquele abraço pro seu irmão, pra todo mundo. Alô, bom dia.
5: Alô, Fontinelli.
0: Opa.
5: Tudo bem com você, Fontinelli? Aqui tá tudo jóia. Fontinelli,
0: legal.
5: Toca pra nós aí com Mocoque Muraci, vestido molhado.
0: Vestido molhado, é modão caprichado, com Mococa e Moraci, aqui no Alô Bom Dia, o caprichadão número 1 do seu rádio, na sexta-feira, bem gostosa, abraçando aqui a Neuza Gonçalves, também minha amiga Nancy Meireles, em Luziânia, Goiás, tá com a gente, o Marcos tá em Suzano, meu amigo o Wellington Batista está em Costa Rica, Mato Grosso do Sul, ligado no Alô Bom Dia.
6: Alô.

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1: Bom dia com muita alegria, sexta-feira gostosa. Bora acordando, gente, bora despertando ao som gostoso da música sertaneja.
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Teodoro Sampaio, a vingança do caçador no Alô, bom dia, o programão Sertanejão Cabeceira número 1 do Brasil, na sexta-feira mais gostosa do rádio, né? Você já prestou atenção, gente, que o som da nossa viola caipira parece imitar a própria natureza? É verdade, viu? Tem ponteio que lembra a água do rio correndo pelas pedras, tem acordes que lembram, né? Que parece até mesmo o canto de um pássaro chamando a chuva, e tem acordes, né? Tem batidas que imitam o passo, os passos, né? Do cavalo, gente. Pois é, e olha só, o violeiro bom de dedo, pra falar a verdade, violeiro bom de dedo, gente, não aprende isso na escola não, viu? Ele aprende prestando atenção no silêncio do sertão e viajando pelo tempo, pela boa música sertaneja caipira raiz. 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Bom dia, boa sexta.

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3: Eduardo.
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0: Muita música e alegria no começão do seu dia. Nós estamos por aqui tocando o fino da música sertaneja. Aumenta o volume do rádio que o fim de semana está começando hoje, hein? Vem comigo. Bom dia. 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
2: Bom dia, meu amigo ouvinte. Para fechar nossa lista, vamos falar da saúde do gado no coxo. Muitas vezes o produtor dá um bom pasto, mas o gado não engorda como deveria. O segredo pode estar na mistura mineral. O sal mineral é tempero, é nutriente essencial. O coxo deve estar sempre abastecido, com o sol protegido da água para não empedrar. Animal bem mineralizado tem melhor carcaça. A vaca emprenha mais rápido e o bezerro nasce com mais vigor. Não economizo no sal, porque o retorno vem quilos de carne e litros de leite. Esse foi o Centro do Agro. Um abençoado final de semana para vocês e até a próxima semana, se Deus quiser.
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0: Ah, vamos acordando você que vai chegando aqui no rádio nesta sexta-feira. O Anderson tá em Uberaba. Alô, Triângulo Mineiro. Aquele abração em Uberlândia. Tá o Arnaldo e também a Thaís.
3: Alô, bom dia.

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2: Olha, bom dia pra você do Leite, amigos caminhoneiros, minha amiga Eunice está em saúde na Bahia, aquele abração. Alô, Enita, em Águas Lindas de Goiás. Osvaldinho, Osvaldinho Santos, tá com nós em Igaraçu, São Paulo. Alô, meu amigo Arley, em Americana. Alô, Americana, bom dia, bora despertando, boa sexta-feira. Oberon Oliveira tá com nós também, já falei de você hoje, hein, Oberon? Meu amigo Arnaldo, em Itapecerica da Serra, boa sexta.

0: Tony Sampaio e Maurinho, moda boa, vai boiada, é caprichadona.
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2: Alô?
3: Alô?
1: Alô? Alô, bom dia.
0: Bora zapear pelo Brasil, bora falar com a caboclada que vai despertando nesta sexta-feira. Bom dia.
4: Ô, Fontenelle, bom dia, bom dia, bom dia. Forte abraço, ótima sexta-feira.
0: Boa.
4: Toca pra nós aí. Peitada perigosa.
0: Legal.
4: Forte abraço, meu amigo. Ótimo final de semana. Fique com Deus. Bom programa. Todos os ouvintes aí.
0: Amém. Boa sexta pra todos nós. Fim de semana chegou. Sextamos em alto e bom som.
5: Bom dia, Fontenelle, Maria Patrícia.
0: Ô, Maria.
5: Da Fazenda Mendofante 4, município de Alto Araguaia, Mato Grosso.
0: Legal.
5: Gostaria de ouvir a música Duas Camisas.
0: É bonita, hein?
5: Feliz pra todos que gostar. Obrigado, bom dia.
0: Obrigado, bom dia. Boa sexta pra você, meu bem. Tem mais gente aqui. Alô?
6: Fala, meu jovem. Bom dia, bom demais. Caboquei, como é que tá as modas? Manda uma moda boa pra nós aí, daqui a 10 antigos. Um grande abraço.
0: Ô, caboclada, bom dia. Alô, pessoal de Belo Vale. Alô, Minas Gerais. Alô, Mato Grosso. Mato Grosso do Sul. Vestido de seda, Christian Ralph.

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1: Pra você mandar sua mensagem, pedir sua moda, conta pra mim o que você tá fazendo de bom nesta sexta-feira.

0: Aline, de 1987, João Mineiro e Marciano. Ô, caprichadona cabeceira do Brasil. Gente, sexto, o caboclão chega junto do rádio, que o papo agora é aqui comigo, e com a Tatá. Nós queremos falar pra você o seguinte, ó, aqueles 5 minutinhos vai acabar, tá? 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
0: 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Alô.

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Estamos no ar em todo lugar. Bom dia para você. Juntos em mais uma hora super gostosa nesta sexta-feira.

0: mar em que apanha peixes de todo tipo. Quando está cheio, os pescadores puxam a rede para a praia, sentam-se e recolhem os peixes bons em cestos e jogam fora os que não prestam. Assim acontecerá no fim dos tempos. Os anjos virão para separar os homens maus dos que são justos e lançarão os maus na fornalha de fogo. E ali haverá choro e ranger de dentes. Compreendestes tudo isso? Eles responderam sim. Então Jesus acrescentou assim, pois todo mestre da lei que se torna discípulo do reino dos céus é como um pai de família que tira do seu tesouro coisas novas e velhas. Quando Jesus terminou de contar essas parábolas, partiu dali. Palavra da salvação. Orígenes, sobre esta palavra, diz assim: e esta rede foi lançada às ondas do mar. As ondas agitam as pessoas em cada parte do mundo, enquanto nadam nos amargosos negócios da vida. Então a gente está aqui nadando nos amargosos negócios da vida. Antes da vinda de nosso Senhor Jesus Cristo, esta rede não estava inteiramente cheia. A rede esperava pela lei e pelos profetas. Precisava ser completada por aquele que diz: não penseis que vim destruir a lei e os profetas. Não vim destruir, mas cumprir. A trama da rede foi completada nos evangelhos e nas palavras de Cristo por meio dos apóstolos. Olha que bonito. Essa rede ainda estava vazia no Antigo Testamento, mas quando veio Jesus, através dos seus ensinamentos, da sua doutrina, essa rede ficou cheia e os apóstolos continuaram isto. Por essa razão, porquanto o reino dos céus é como uma rede que foi lançada ao mar e recolheu peixes de toda espécie. Romanos capítulo 1, versículo 16. Com efeito, não me envergonho do evangelho, pois ele é uma força vinda de Deus para a salvação de todo que crê. Ao judeu em primeiro lugar e depois ao grego. Tito capítulo 2, versículo 11. Manifestou-se com efeito a graça de Deus, fonte de salvação para todos os homens. Quero ser pescado nesta rede de salvação e preciso ser peixe bom. Preciso ser peixe bom. Em nome do Pai, do Filho e do Espírito Santo. Amém.
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0: Eu quero clamar agora por você, quero clamar pela sua família. Vem, Espírito Santo, enche todos os que estão acompanhando este programa agora. Libera, Senhor, para esta pessoa o que ela mais precisa, para o corpo e para a alma. Libera, Senhor, curas e libertações em nome de Jesus para esta pessoa que escuta e para toda a sua família. Eu clamo a tua poderosa bênção. Visita agora com bênção de proteção, a bênção que só o Senhor pode dar. Abençoe-vos o Deus Todo-Poderoso, Pai e Filho e Espírito Santo. Amém.
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2: De volta segunda-feira no Alô Bom Dia, o caprichadão número 1 do seu rádio. Olha, gente, bora abraçando os ouvintes de todo o Brasil. José Carlos está em Penedo, Rio de Janeiro. Meu amigo Elbert Ribeiro tá com nós também, Santa Lúcia. Alô, Joel Tardelli, tudo bem? Três Rios, Rio de Janeiro. Marcos, tudo bem? É, tá com nós em Araraquara, né, Marcão? Aquele

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1: É o WhatsApp da sua participação. Alô Alessandra, tá em Ferraz de Vasconcelos, região metropolitana da capital. A Tamires está em Gaspar, Santa Catarina. Bom dia.

0: Bruno e Marrone, faz de conta, na sexta-feira gostosa. Bom fim de semana pra todo mundo, bom dia.
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2: Alô?
1: Alô? Alô, bom dia.
0: Bora zapiar pelo Brasil, bora falar com os caboclões, com as caboclonas que vão despertando. Gente, é sexta-feira, hein? Alô, bom dia.
3: Aqui é o Adeon aqui de Redenção, no Pará. Quero ouvir aí uma música aí. Tocando em frente.
0: Boa.
3: Almissate, me ofereço para todos que estiver ouvindo, um abraço.
0: Aquele abraço, pessoalzão do Pará, alô, bom dia.
4: Bom dia, Fontinelli, aqui é Clarice do Prato Paraibuna, Fontinelli.
0: Ô, Clarice.
4: Quero dizer, passando para desejar você um final de semana abençoado por Deus, você e toda a sua família. Eu peço uma música.
0: Obrigado.
4: De Paulo e Paulinho, Amor de Primavera.
0: Essa é bonita, hein? Vou caprichar para você, meu bem. Alô, alô, bom dia.
5: Bom dia, Fontinelli.
0: Dia.
5: É Danileira de Caldas Novas.
0: Alô, Goiás.
5: Mandou a música aí para mim do Gino, Gino aí, meu Deus.
0: Caprichada.
5: Um abraço aí para vocês todos aí, Fonte.
0: Deixa comigo, meninão. Olha, bora acordando. Agora tem Caleb Gabriel com Creone do trio Parada Dura. A moda bonita, hein? Buscando Perdão. Maria Fradic em Franca, São Paulo. Amara, Amara, tudo bem, amiga? Tá em São José do Rio Preto. Maria Aparecida está em Cabo Verde. Pedro Henrique está em Balsas, no Maranhão. Alô, Maranhão, bom dia.

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2: Bom dia, Nilson Moreira! Alô, Mato Grosso, Nova Marilândia, turma que tá ligada aí também em Nortelândia, Washington Novaes, o Fortaleza, a turma da madrugada tá aqui.
3: Alô, bom dia!

Gino e Geno, toalha branca no alô, bom dia pra gente matar a saudade. Olha, gente, hoje em dia, a gente manda mensagem no celular e em poucos segundos essa mensagem chega pra pessoa que foi enviada, né? Mas quem aí do outro lado é do tempo das cartinhas, hein? Que a gente escrevia, né? Mandava cartas, muitas vezes pro rádio pedindo música. É verdade, gente. Mandava cartinha pro rádio e ficava dias e dias esperando, né? Pra poder ouvir ali a sua cartinha, né? Às vezes até semanas com o ouvido ali grudado na caixinha no rádio, esperando o locutor ler o nosso nome, a nossa carta, né? E quando tocava moda, rapaz, era uma alegria e tanta, hein? A gente ficava muito feliz, né? Agora, cá pra nós, fala aqui pra mim, não era bom, né? Não era tudo mais gostoso? Hoje não, hoje é tudo muito rápido, né, gente? As coisas acontecem assim, ó, na correria. Aquele negócio maluco, todo mundo quer resposta na hora. Muitos ouvintes, às vezes, ficam até chateados comigo. Fontenelle, você não responde, rapaz? Mas é, sim, nós é do tempo antigo, do tempo das cartinhas. Eu tenho sua mensagem como uma cartinha que você mandava naquela época pelo correio. Hã? Você lembra? Ah, rapaz, demoro pra abrir a carta aqui, a mensagem. Demoro mesmo, tá bom? 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

0: É muita música e alegria no começo do seu dia. Bom dia pra você, boa sexta-feira, um fim de semana abençoado pra todo mundo. Vamos que vamos, bora que bora, cavocrada! O programa sertanejo número 1 do Brasil.
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2: Há mais de 100 anos, quando a indústria automobilística começou a deslanchar, surgiram centenas de marcas ao redor do mundo. Aqui no Brasil, no setor de caminhões, tivemos um pioneiro carioca. Em 1929, apresentaram o Bandeirante. Era todo fabricado no país. Ao longo das décadas, a maioria dessas empresas desapareceu. Mas agora, com os avanços tecnológicos, as novatas voltaram com tudo. No cobiçado mercado dos Estados Unidos, temos três concorrentes eletrificados, com grandes chances: a Nikola, a Tesla e a Exus. Na Europa, os destaques são os brutos autônomos da sueca Enride e os modelos elétricos feitos pela inglesa Teva e a espanhola Irizar. Outra marca que está chamando a atenção é a israelense Ri. Criou um caminhão modular e tem fábricas nos Estados Unidos e Inglaterra. Na Ásia, as principais novatas são as chinesas BYD, Geely, GWM e XCMG. A coreana Hyundai é outra força, principalmente no hidrogênio. Por aqui também temos novas marcas nacionais chegando, como a Eletra, a Fenemê, que está renascendo eletrificada, a Hightech e a Mileto. Mas nem tudo são flores. Apesar do alto grau de inovação e empenho, o mercado de caminhões é complexo e algumas novatas já faliram. Quer saber mais sobre o mundo dos pesados? Visite minutodocaminhão.com.br. 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
0: Segunda tem mais para você no Alô Bom Dia. Agora tem o Zezé de Camargo e Luciano, Irmão da Lua, Amigo das Estrelas. No Alô Bom Dia. Boa sexta!

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2: É pra começar bem o dia, abraçando a Natália e o Zé Roberto. Pessoal acompanhando o Fontenelle em Toledo, Florisvaldo Souza. Tudo bem, Floris? Tá com nós em Mata Verde. Alô, turma querida de Minas Gerais. Alô, bom despacho!

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1: Christian Ralph, é só dizer o preço. Que moda! Bom dia!
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3: Alô?
4: Alô?
2: Alô? Alô, bom dia!
1: Bom dia com muita alegria e bora zapear pelo Brasil, bora falar com os ouvintes que vão despertando. Sextou, bom dia!
5: Oi, Fontenelle, bom dia!
1: Bom dia!
5: Tudo bem, tô escutando o seu programa, viu?
1: Que bom!
5: Tá lindo, joia! Ótimo dia pra você, bom fim de semana.
1: Obrigado.
5: Beijão no coração.
1: Beijo, minha amiga. Alô, gente querida de Paraibuna. O pessoal tá aqui com nós. Alô.
6: Aqui é o ouvinte Maria do Carmo.
1: Ô, Maria.
6: Eu quero pedir a música com João Paulo e Daniel. Eu Sim. me amarrei.
1: É moda,
6: hein? E oferecer pra todos que gostam da música e pra vocês também da rádio. Meu,
1: tá bom,
6: muito
1: meu
6: obrigado. Tchau.
1: Obrigado. Deus abençoe, viu? Um abraço forte pra dar sorte. Alô, gente querida do Sul. Fusão de Minas Gerais. Alô, bom dia.
7: Alô, bom dia, Fontenelle. Ô, Fontenelle.
1: Opa.
7: Toca pra nós aí.
1: Ah.
7: A loira do carro branco.
1: Ô, João Paulo e Daniel.
7: Um abraço do Zé Vicente e da Dona Olga daqui de Araçoiaba da Serra.
1: Ô, Zé, obrigado.
7: Você sabe que eu sou teu fã.
1: Ô, meu irmão.
7: Fique com Deus. Tchau, tchau.
1: Obrigado, eu que sou seu fã, Zé Vicente. Alô, Dona Olga, já saiu aquele cafezinho? Qualquer hora dessas, o Fontenelle esbarra por aí. Pra nós prosear e tomar um café, hein?
2: Alô, bom dia!
8: Eu

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1: Manda tua mensagem, tá? Participa comigo a sexta-feira. O fim de semana tá batendo as portas. E nós estamos como, hein? Nós tá desse modelo aqui, ó. Ouvindo só modão gostoso. Só

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2: Chegamos a mais uma sexta-feira. Bom dia, Sérgio Fontinelli e amigos ouvintes do Alô Bom Dia. Antes da gente encerrar, me acompanha lá no Instagram, @cesargalones.tv. Infelizmente, Goiás nos deixou muito cedo, mas a sua obra continua viva. São centenas de composições gravadas pelos maiores artistas da música sertaneja. Canções que continuam emocionando pais, filhos e netos. Goiá mostrou que uma boa música não precisa de grandes efeitos. Ela precisa apenas falar direto ao coração. E foi exatamente isso que ele fez durante toda a sua vida. Espero que você tenha gostado de conhecer um pouco mais sobre esse grande nome da nossa música sertaneja. Na segunda-feira estaremos de volta com mais uma história da música sertaneja aqui no Alô Bom Dia. Um forte abraço para você, Sérgio Fontinelli, e para todos os ouvintes. Tenham um excelente fim de semana. Que Deus abençoe você e toda a sua família. Até segunda-feira.

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1: Alô, bom dia!
2: Alô, bom dia!
3: Alô, Giovana, Carlos, a Thaís, pessoal de Cerejeiras, tá aqui no Alô, Bom Dia. Em Três Rios, o Eduardo. Alô, Marilene, tá com nós em São José do Rio Preto. Bom dia!

0: Milionário José Rico, Escravo do Amor, 1981.
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2: Alô?
3: Alô?
1: Alô? Alô, bom dia.
0: Bom dia, flor do dia. Bora juntos no rádio, na internet. Sextou, eu vou falar com o Brasil. Eu quero saber quem que está do outro lado. Alô?
4: Bom dia, Pontinelli. Bom dia, meu irmão.
0: Bom dia.
4: Aqui é José Gonçalves, de Porto Velho, Rondônia.
0: Ô, Zé.
4: Aqui.
0: Tudo jóia?
4: Sítio Nossa Senhora da Conceição. Um abraço, Pontinelli. Bom dia.
0: Valeu, turma querida de Porto Velho. Alô, bom dia.
5: Bom dia, Fontinelli.
0: Bom dia.
5: Aqui é Simone, de Gaspar, Santa Catarina.
0: Ô, Simone.
5: Gostaria de ouvir a música Estrada da Esperança com o Jaine.
0: Boa moda, hein?
5: Abraço.
0: Abraço forte pra dar sorte, minha amiga. Bora juntos aqui no rádio. Alô.
6: Fala, Fontinelli. Boa noite. Abraço pra todo mundo aí do Brasilão todo.
0: Oi, irmão. Tudo bem?
6: Esse Brasilão grandinho.
0: Bom demais.
6: Manda um abraço aí pra toda a minha família aqui do Varjão de Minas, Minas Gerais.
0: Alô, Varjão de Minas. Alô, Minas Gerais. Bom dia pra você. Boa sexta-feira. Gilberto e Gilmar. Clássico da música sertaneja. Assino com X no programão Sertanejão número

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2: Alô, bom dia!
3: Boa sexta-feira pra todo mundo!
4: Ídolo do povo e meu ídolo também, canta Guilherme Silva!
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Guilherme Silva com eles. Gino e Geno, rainha da festa, para colocar um ponto final na edição do Alô Bom Dia desta sexta-feira gostosa. Fim de semana se aproximando, né, gente? Olha só, aos finais de semana, tá? Nos sábados, você pode acompanhar também o meu programa na TV, gente. Você que tem parabólica, você que mora no sítio, na fazenda, no interior, né? E até mesmo nos grandes centros, né, amigão? 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Tem histórias da música sertaneja com Fontenelle na Vivax TV, canal 334. Você assiste lá, depois me fala o que que você achou, tá bom? E amanhã nós estamos de volta no Sabadão Gostoso. Até lá, turma! Ah!

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4: Beleza, muito bom dia. Pontualmente 6 horas, meu povo.
1: Bom dia.
4: Teu amigo Taru já está na área. Eu cheguei chegando para fazer a sua festa, a sua alegria nessa manhãzona especialíssima de sexta-feira do dia 7 de agosto de 2026.
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4: Acorda, Pará. Isto mesmo, é o nosso Acorda, Pará na Rede Rádio Açaí FM. Bom dia, Gurupá, Ilha do Marajó, 104.9, Açaí FM, Gurupá. Olá, Alenquer, bom dia, Belterra, Mogi dos Campos, Santarém, Praia, Monte Alegre, a turma de Curuá, olá, Óbidos, bom dia. Receba os cumprimentos, 96.5, Açaí FM, Alenquer. Alô, turma Ximanga, bom dia. Bom dia, Orixibirá, turma Espoca, bode, aquele abração. Nossos amigos ligados com a gente em Óbidos, em Terra Santa, Faro, Juruti, Nhamundá, Porto, Trombetas. É isso aí. Para todos vocês, cumprimentos especiais, 96.3, Açaí FM, Oriximiná.
5: Taru,
4: oi!
5: Estou com você no ar.
4: Opa, que bacana, muito bom dia, bom demais, é isso aí.
6: Se estou com S de saudade.
4: Só daquelas, não é mesmo? Sexta-feira, eu quero, sabe o quê?

0: cerveja. É sexta-feira, isso da seresta da gelada, não é mesmo? Bom dia, olha, como sempre de coração aberto, com muito amor, com muito respeito, com muito carinho por todos vocês. Lembrando hoje, 7 de agosto, entre os santos de hoje, a Igreja Católica festeja também São Caetano, ele que desde muito jovem mostrava grande preocupação pelos pobres, abrindo asilos para os idosos, hospitais para os doentes, especialmente para os incuráveis. São Caetano, nosso homenageado no comecinho do nosso Acorda Pará. Valeu! Opa, vamos fazer uma boa viagem, uma boa companhia nesta manhã. Antes, agradecendo a Deus, né, pelo dia. Senhor, para este dia peço que me conduza, né, conduza meus passos, me ensine a viver de acordo com a sua vontade. O Senhor é perfeito. Obrigado, viu, por me presentear com esse dia maravilhoso, pela manhã, pela saúde, pela família, pelos amigos que tenho. Bom dia!
1: Sextou
0: com S de saudade, até que enfim é sexta-feira. Ah, sexta-feira é aquele dia, né? Diferenciado, meu amigo, é isso. E eu gosto de começar a sexta-feira assim, olha. Ô, garoto, foi pra torar.

0: Eita, sempre é tempo pra gente recomeçar. Nada está perdido. Valeu, agora são 6 horas e 12 minutos. Muito bom dia pra você. Eita, pintou sexta-feira. Ah, sexta-feira não tem, né, como a gente lembrar. 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Beleza? Já tem seu alô, 6h13, rapaz, hoje é sexta-feira, né? Eu sempre digo pra galera, sexta-feira, né, é um dia diferenciado.
1: Até que enfim é sexta-feira!
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0: Vamos nessa, 6h27 aqui no nosso Acorda Pará. Valeu lá para dona Ocenil de Bentes, né? Toda essa turma bacana lá, dona Lúcia também lá no bairro de São Pedro, foi incondicional aí, né? É, ela que pede direto essa música, atendendo aí ela com todo carinho. Valeu, um forte abraço, hoje especial. Olá, dona Maria das Graças, seu Didinho também. Ah, turma legal aí do Cuminã, né? Aí no bairro de São Pedro, de Nossa Senhora do Perpétuo Socorro. Quando não estão lá no Cuminã, estão no bairro de Perpétuo Socorro. Aquele abraço. Turma bacana da Luanda também, nossos amigos aí no bairro São Cristóvão. Aquele abraço aí todo especial, o nosso melhor. Bom dia para todos vocês, meus amigos de Gurupá. Turma aí de São Judas Tadeu também, Nossa Senhora das Graças. Bom dia para todos vocês, nossos cumprimentos. Vamos nessa, tá bom a beça aí. É bom demais ter a sua companhia aqui no Acorda Pará, beleza? Vamos nessa, bom dia!
1: Bom dia, meu amigo Taru, bom dia, Rádio Açaí Sucesso, bom dia a todos os pais que estão, hoje é sexta-feira, meu amigo Taru, nesse é o último programa da semana, né? Eu quero dar um parabéns para todos os pais que têm os seus paizinhos, que proteja eles, abençoe, que Deus abençoe todos eles, o senhor também, eu, né, também, que eu tenho 4 filhão, eu tenho um alô pro David, pro Vitor, pra Tayane, pra Tayana, lá pra minha mãe Maria Clangarina, esses 4 aí são meus filhos, né? E para todos os pais que estão aí, pro meu amigo Cabelinho, que tá na luta lá, e pro pessoal do Caipuru de fora de tempo, para todos, meu amigo ali, pro seu Milton, pra dele, seu Milton também, e para você, meu amigo, que você é um paizão, nota 10 também, que Deus lhe abençoe.
0: Obrigado. Nós estamos
1: por aqui, né, do Bolsonaro, né? Tá aqui, tá na área, né? Muito bom dia, que Deus proteja todos nós.
0: Tá certo, deixaram acelerado aqui essa rotação, né, cara? É isso aí. É, daqui a pouquinho a gente volta aí a normalizar, já, tá bom? Beleza, Acorda Pará, bom dia, pai d'égua de ouvir. Opa, soltando um bom dia, meu alô, vai para o filho lá, o Mel, que tá no flutuante da Taboca, lá no Amapá, no Sapucuá, para o sobrinho lá para o Meia e também, né, lá para o Meia Chapa, lá no Ajará, né? São todos ouvintes aí, uma ótima e abençoada sexta-feira, um bom final de semana para todos, abração da dona, da nossa amiga Dona Dina. Deixa eu mandar aquele abraço para Maria Raimunda, ela que não ouve o alô dela lá na fazendinha no Itapecuru, aquele abração também aí para nossa amiga Val, né? Val, Denise, bom dia aí para todos vocês lá na fazendinha também, ligados com a gente, né? Aquele abração. Olá, dona Ana, lá no Ramal do Salgado, também aquele abraço. Mandou um abraço ao nosso amigo Tenente, também lá na Serrinha, onde está o Jorge, onde está o nosso amigo Nego Lindo, né? E também lá para a turma legal que se liga com a gente, rapaz. Meu amigo lá na Cachoeira da Pancada, né? Tá ligado conosco, nosso amigo Profeta. Valeu, bom dia. Mandando um abraço para dona Ziza lá no Jaramacaru também, né? Aí, meu amigo Negão aí nos Campos Gerais, aquele abraço. São 6h30, 6h30. 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É isso aí. Agora 6h31.

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0: Agora 6h49, recado da Fafá de Belém aqui no nosso Acorda Pará. Eita, não é só o seu não, o nosso coração é brega, o paraíso adora o brega.
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0: É isso mesmo, brega, é sim, sabe o quê? É patrimônio do povo paraense. 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

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É o nosso Acorda Pará nessa manhã gostosa, né? De sexta-feira. 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Giovanni Nani agradecem a sua preferência. São 6h52 aqui no Acorda Pará. Deixa eu ver quem está conosco. Bom dia, Amazon Beat, qualquer uma, já, daqui a pouco a gente roda Amazon Beat pra você. Lá pro Caipuru de Fora, nossa amiga Josi, que acorda cedo todos os dias pra ouvir o Acorda Pará. Meu amigo Antônio Pinheiro, a família Pinheiro, aquele abraço, né, de gadaço com a gente, grande Pinheiro, viu? É o Pinheirão, valeu, nosso bom dia. Mandando um alô também lá pro meu amigo Pé de Bicho, lá pra dona Regina, o Jack, manda esse abraço todo especial pra ele todos os dias. 6h52, decida ser o melhor nesta sexta-feira.

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1: 6h56.
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0: Começando de volta, comunicando aqui no nosso Acorda para Agora, são 7 horas e 1 minuto. Muito bom dia para você no volante, recebendo nossos cumprimentos, obrigado pela carona. Você também no comando das embarcações, a turma legal de Gurupá, Ilha no Marajó. Bom dia, Ilha do Marajó, turma bacana, né? Eita, agora sim, já passou a noite tranquila, mais um desafio, atravessar essa Bahia, meu amigo, não é fácil, não é para amador não, né? É isso aí, bom dia, mandando um alô também à turma de Curuá, lá em Faro também, bom dia, é, nossos amigos em Terra Santa, Dona Alda, aquele abraço, aquele alô, hein, que bom ter a sua companhia todos os dias aqui do nosso Acorda Pará, é isso mesmo, vamos nessa. 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
0: A mensagem do dia, nesta sexta-feira, antivéspera do Dia dos Pais, né? Eu quero aqui trazer a nossa homenagem a todos os nossos pais, nossos guerreiros, nossos heróis, né? Pai de verdade mesmo sabe que ser pai não é simplesmente recolher o fruto de um momento de prazer, mas sim perceber o quanto ainda está verde e ajudá-lo a amadurecer. Pai de verdade mesmo não só ergue o filho do chão quando ele cai, mas também o faz perceber que a cada queda é possível levantar. Ele não é simplesmente quem atende caprichos. Né? Ele sabe perceber quando existe verdadeira necessidade nos pedidos. Pai de verdade mesmo não é aquele que providencia as melhores escolas, mas o que ensina o quanto é necessário o conhecimento. Ele não orienta com base nas próprias experiências, mas demonstra que em cada experiência existe uma lição a ser aprendida. Pai de verdade mesmo não coloca modelos de conduta, mas aponta aqueles cujas condutas não devem ser seguidas. Ele não sonha com determinada profissão para o filho, mas deseja grande e verdadeiro sucesso com sua real vocação. Ele não quer que o filho tenha tudo o que ele não teve, mas que tenha tudo aquilo que merecer e realmente desejar. Pai de verdade mesmo não está ali só para colocar a mão no bolso para pagar as despesas. Ele coloca a mão na consciência e percebe até que ponto está alimentando um espírito de dependência. Ele não é um condutor de destinos, mas sim o farol que aponta para um caminho de honestidade e de bem. Pai de verdade mesmo não diz, ah, faça isto ou faça aquilo, mas sim, tente fazer o melhor de acordo com o que você já sabe. Ele não acusa de erros e nem sempre aplaude os acertos, mas pergunta se houve percepção dos caminhos que levaram o filho a esses fins. Pai de verdade mesmo é o amigo sempre presente, atento e amoroso, com a alma de joelhos, pedindo a Deus que o oriente na hora de dar conselhos. Feliz Dia dos Pais!
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0: A nossa mensagem do dia volta na segunda, agora 7:06. Zé de Camargo e Luciano.

0: Beleza, agora são 7 horas e 10 minutos. 10 minutinhos. Opa, passando das 7, não é? Faltando para as 7. É, já passando das 7 horas. Deixa eu trazer logo para vocês aqui a primeira parte dos astros. Como é que vai ser hoje a sua sexta-feira? Não, sexta-feira.
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0: Sexta-feira de movimentação, muita gente aí já, né, à procura do presente pro papai, né, o presente lindo, o presente maravilhoso. Não se esqueça que o melhor presente é a sua presença, seu abraço, né, seu carinho, né, e quem sabe a reconciliação também, né, isso que vale a pena a gente realmente destacar, né, reconciliação também aí é um bom presente, com certeza, tá certo? É isso aí. São 7h11 no Acorda Pará. Vamos lá. Arianos e arianas, como vai ser a sexta-feira do ariano? Hoje é dia de brilhar. Sua comunicação, inteligência e versatilidade vão te levar ao sucesso. Olha, aproveite para se divertir na balada, aumentar suas paqueras e fortalecer a sintonia com quem ama. A energia positiva está no ar. Sua cor para hoje é preto. Palpites 4206 e 15. Ares, bom dia. Taurinos, é isso aí. Olha, a sorte fica ao seu lado, trazendo oportunidades financeiras e ganhos inesperados. No amor, a prioridade é a estabilidade e a segurança emocional também estão juntos, fortalecendo um vínculo com quem você ama. Rosa, tua cor de sorte para hoje, palpites, arrisque no 60, no 40 e no 33, você de touro. Então, gêmeos, hoje a lua está em seu signo, trazendo energia positiva, impulsionando conquistas e vitórias, especialmente no trabalho. No amor, é o momento de demonstrar seu charme e ousar um clima harmonioso no relacionamento. Aproveite o dia verde, claro, a cor de sorte para hoje, palpites 61, 47 e 20, ok, gêmeos? Hoje é um dia favorável para conquistar seus objetivos profissionais e financeiros, com os astros fortalecendo suas qualidades e revelando boas oportunidades. Já no amor, o romance fica mais cúmplice. Aproveite o dia. Azul, verde, a tua cor de sorte para hoje. Palpites 04, 59 e 41, câncer. Eita, Leão, vamos reagir. Hoje seu carisma fica em alta, impulsionando seu sucesso profissional e social. No amor, o cenário fica favorável para evoluções rápidas e momentos especiais com o parceiro. Aproveite. Branco, a cor de sorte para hoje, palpites 50, 08 e 35. Ok, Leão. Vamos lá, virginianos, dia de alcançar seus objetivos no trabalho, com relacionamento e chances de promoção. É, no amor, aproveite para iniciar uma paquera ou fortalecer projetos com seu parceiro. A cor de sorte para hoje, azul, palpites, arrisque no 20, no 25 e no 38, ok, virgem? Bom dia, são 7h13.

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5: E atenção, os familiares daquela que em vida se chamou Nemésia de Souza Magalhães informam o seu sepultamento ocorrido ontem, dia 6 de agosto. O seu velório está sendo acontecendo na rua 24 de dezembro, 2532 Centro. E informamos também que o seu sepultamento será hoje, tá, às 9 horas. Antecipadamente, a todos que comparecerem, tá, os agradecimentos da família enlutada. Comunicamos o falecimento de Nemésia de Souza Magalhães, ocorrido ontem, tá, e o velório está sendo realizado em sua residência, cito a rua 24 de dezembro, 2532 Centro. O seu sepultamento será às 9 horas. A todos os agradecimentos da família enlutada. 7h22.

Agora são 7 horas e 22 minutos, senhor Espinar, 7h22. Muito bom dia para você. Onde quer que você esteja recebendo os nossos cumprimentos também, né? Muito obrigado aí pela sua amável companhia. 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Ok, bom dia para você. Agora são 7h23.

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1: Sete, 27, que música é essa, hein? Bruno e Marrone, bijuteria aqui no nosso Acorda Parada. De vez em quando sai uma dessas, né? É isso aí, né? Quebrar um pouco, né? É isso, o ritmo fica bom, né? Afinal de contas, hoje é sexta-feira, sua linda sexta-feira chegou. Até que enfim.
2: Até que enfim! Sexta-feira!
1: Até que dia sexta-feira! É o final de semana, né? Aí bem no meio da festividade de Santo Antônio. É isso, bem na metade. Vamos nessa, trazendo então a última parte dos nossos signos de hoje, exatamente os astros dizendo como é que vai ser hoje a sua sexta-feira. Librianos e librianas! Então, hein? Tudo de bom para vocês, librianos e librianas. Vamos nessa, olha, dia perfeito para encontros e aventuras inesquecíveis com sorte e alegria. Olha, que bom, hein? Olha, se estiver solteiro ou solteira, prepare-se para surpresas amorosas incríveis e um romance cheio de sintonia. Começa a namorar, já começa com tudo, hein? Librianos e librianas, pink é a cor de sorte para hoje, palpites 22, 6 e 33. Boa sorte!
3: Escorpião.
1: O universo favorece seu crescimento profissional, trazendo sorte e boas oportunidades. Já no amor, sua sensualidade fica em alta, podendo despertar paixões intensas. Lilás, a tua cor de sorte para hoje. Palpites arrisque no 52, no 02 e no 61. Ok, Escorpião?
3: Sagitarianos,
1: dia de sorte e prosperidade, impulsionando seu sucesso profissional e financeiro. No amor, a sedução está no ar, oferecendo chances incríveis de conquistar quem deseja. Aproveite o momento, hein? Amarelo, a tua cor para hoje. Palpites, arrisque no 27, no 54 e no 34, Sagitário. Oi, capricornianos, dia de sucesso e oportunidades que impulsionam o seu progresso. No amor, a paquera fica animada e o clima fica mais quente com quem você já conhece. Aproveite, a cor de sorte para hoje é amarelo. Palpites, arrisque no 50, no 14 e no 08, capricornianos. Então, aquarianos, com a lua no seu paraíso, o dinheiro entra e suas ações no trabalho serão reconhecidas. No amor, prepare-se para atrair novas paixões e abrir seu coração para algo especial. Azul claro, a cor de sorte para hoje, palpites, arrisque no 59, no 44 e no 50, aquário. Olá, você de peixes, minha amiga Rosemeire. Hoje a energia da lua está em seu signo, valorizando o seu convívio familiar, trazendo harmonia no seu lar. No amor, reencontros emocionantes e momentos íntimos ficam favorecidos. A cor de sorte para hoje, dourado. Palpites, arrisque no 55, 55, 21 e 48. Boa sorte para você, que é do signo de peixes. Na segunda-feira tem mais orientações astrais, ok? É isso aí. Vamos que vamos. Tendo a sua companhia, é bom demais, como sempre. Vamos nessa, bom dia. Bom dia.
4: Bom dia, Tarua.
1: Bom dia.
4: Tavares, de Terra Santa.
1: Terra Santa.
4: Alô, Suzana Tavares, minha esposa.
1: Opa.
4: E eu ofereço a música para ela do... Fala mansa.
1: É.
4: Chuva.
1: Certo. Ah, tá legal. Forte abraço aí, todo especial. Mais um alô aqui no nosso Acorda Pará. Bom dia.
5: Oi, Taru.
1: Bom dia.
5: Um excelente.
1: Bom dia.
5: Meu dia dos pais. Mas, como hoje já é o final de semana, né?
1: Sim, sim.
5: Talvez você não tenha uma locução no final de semana. Desejar pra você aí, na rádio, tudo de bom. Por ser um pai, por ser um amigo, um bom conselheiro, né? Toca tarô pra nós, tocando em frente, na voz de Dom Kleber e banda, o Leonardo e Paula Fernandes. Tocando em frente, tarô. E Pedrinho Almeida também, meu amigo Cleiton Tavares, para todos meus amigos, todos, né? Dia dos pais, né? É todo dia, né?
1: Beleza.
5: Que é aquele que providencia, né? É aquele que cuida, é aquele que ama, né? Só temos a agradecer a vida. Bom dia, Açaí FM.
1: Bom dia, Açaí FM. Olá, bom dia, todo bom dia. Um alô aqui pro sítio Canaã 2, aqui no Mucambi. A nossa amiga Ana Maria, o Piteco, todo mundo ligado conosco. Valeu, Piteco, bom dia aí, todo especial. Vamos nessa, 7h33, alegrando.

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7: Música e notícia aqui do nosso Acorda Pará. Vamos lá com as notícias. A Polícia Civil do Estado do Pará, por meio da Delegacia de Polícia de Uritimirá, ao comando do delegado Igor Belchior, realizou no dia de ontem, dia 6, devolução de diversos objetos aos seus legítimos proprietários. A recuperação de vários bens é resultado de diligências investigativas que resultaram na recuperação de diversos objetos provenientes de crimes de furtos e roubos que acabam ficando guardadas na delegacia. Repercutindo bastante através de imagens nas redes sociais, um assalto registrado em um mercantil localizado na rua 24 de dezembro, esquina com a rampa da Paragás, em Ouro Ximiná. na tarde do último dia 5. Nas imagens é possível ver dois homens armados invadindo o estabelecimento, rendendo a proprietária e praticando o assalto. Após a ação, os suspeitos fugiram em uma motocicleta e ainda não foram localizados. O valor roubado também não foi divulgado. Chega um verão forte na região e um problema antigo volta a preocupar: as queimadas. Em Oriximiná não é diferente. O oriximiraense volta a conviver com fumaça, fruto de queimadas em vários pontos, terrenos baldios e outras áreas. E vem os transtornos à população, afetando principalmente crianças, idosos e pessoas com problemas respiratórios. Em Alenquer, na madrugada do dia 5 para o dia 6, na rua Lauro Sodré, um jovem foi flagrado por câmeras de segurança quebrando o vidro de uma loja e em seguida adentrando a mesma, abrindo as gavetas, procurando dinheiro e levando um aparelho celular. Este é o segundo roubo da loja em menos de 30 dias. E um outro jovem foi preso também em Alenquer pela prática de roubo. Foi liberado na tarde de quarta-feira e ontem voltou a roubar novamente, sendo preso. Também usa esse processo de quebrar vidraças das lojas para roubar. Ainda em Alenquer, dois elementos, incluindo o de menor, foram apreendidos ao tentar um assalto com o uso de um simulacro para intimidar as vítimas. Foram contidos pela população até a chegada da polícia. Os mesmos já têm passagem pela polícia prática de furto. Agora 7h44, daqui a pouquinho tem mais.
9: E essa vai para vocês, as eternas namoradas do Brasil. Amazonas.

Amor Zumbi, em nome da paixão, especialmente pra José Silva, lá no Caipuru de Fora. Fã incondicional aí da banda Amor Zumbi, né? Isso aí, hein? Uma das ótimas bandas de baile, né? A banda Mazumbite vem aí se mantendo na sua tradicionalíssima aí, roupagem, sempre inovando também a banda Mazumbite. Últimos alôs, vamos nessa. Olha, um alô especial para o Jailson, lá para o seu pai Lucas também, para a mamãe Rosa, lá para a irmã Luana, todos os ouvintes do nosso programa, ok? Aquele abraço lá, tio Luiz e tia Silvana. A Rosaleia Souza, lá do Andirobal, no município de Óbidos, nossa amiga de todos os dias, segundo ela, ouvinte assíduo aqui do Acorda Pará. Opa, o café gostoso aqui, olha só, a imagem bonita, que o Senhor Jesus abençoe grandemente o seu trabalho aí também, tá bom? Valeu, é isso aí, coraçãozinho por aqui chegando, a nossa amiga Iana e demais, turma legal aí, ligadinhos com a gente todas as manhãs, beleza? 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É isso aí, são 7 horas e 51 minutos agora aqui na rede de rádio Açaí FM. Os números das loterias está chegando agora, sempre no oferecimento da Loteria Cristal, a Pé Quente de Ouro e Chiminá, né? Para o meu amigo Ribeiro, que está querendo os números das loterias, a Mega Sena, então anota aí, concurso 3.041 ontem, sorteou as dezenas 16, 21, 24, 31, 43 e 54. 16, 21, 24, 31, 43, 54. O acúmulo, olha, para amanhã, a previsão de 165 milhões de reais na Mega Sena. A Lotofácil ontem dos ganhadores. Lembrando que a Lotofácil da Independência, você já pode fazer a sua aposta. 300 milhões é a previsão. A Quina ontem, concurso número 7.085, 08-14-49-58-78, 08-14-49-58-78.

108, um ganhador ontem na Quina, a informação em nome da Loteria Cristal Apequente de Oriximiná, né? Rapaz, vocês lembram que o Flamengo ganhou do Vitória de 1-0 no Maracanã? Né? Foi contente lá pro Salvador, lá perdeu de 2-0, né? E o Vitória se classificou, né? Tirou toda a diferença. Então, esse mesmo Vitória perdeu de 2-0 para o Internacional no jogo de ida. O Internacional foi todo alegre. Ontem levou de 4-0, né, para o Vitória dentro de casa. Vitória se classificou, né? E o Coringão dançou ontem também para o Internacional. Aí Vitória classificado, Vasco classificado, Cruzeiro classificado, né? Aí, portanto, o Internacional classificado também. Valeu? É isso aí. 7h53, né? Domingo, Dia dos Pais. Eu queria fazer rapidinho aqui uma reflexão, né? Nesse Dia dos Pais, mas mandar especialmente para minha mãe, tá? Então, mãe que é pai também, né? Neste Dia dos Pais, eu tenho de agradecer por toda a dedicação, amor e carinho, mãe. Você sempre foi mãe e pai. Nunca me faltou com tudo que um filho ou filha precisa. Então, feliz Dia dos Pais para a senhora. Tá? Acho que se existisse um prêmio para a melhor mãe do mundo, você ganharia com toda certeza. Tá bom? Nunca duvide do seu valor como mulher, mãe e ser humano. Tá ok? Tenho muita admiração por você, mãe. Tá? E só lhe desejo o melhor dia após dia. Lhe adoro. Então, no Dia dos Pais, feliz Dia dos Pais pra minha mãe! Tchau, gente!

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4: 8h04 na Açaí FM, muito bom dia pra você sintonizado aqui na Açaí, obrigado pela companhia. Hoje é dia 7 de agosto de 2026, sexta-feira, sextou na nossa programação. Obrigado pela companhia, onde quer que você esteja, sintonizado aqui na Rádio Paidégua de ouvir, obrigado pela companhia. Você, meu amigo, minha amiga que tá ouvindo a nossa programação no interior, você, minha amiga dona de casa, acordou cedo hoje e já sintonizou o rádio na nossa programação, aquele abraço pra você que está ouvindo a Rádio Açaí FM pela internet, no nosso site www.açaifm.com ou pelo nosso aplicativo, para você, meu amigo motorista, que está levando o som da Rádio Açaí FM aí no teu carro. Aquele abraço, obrigado pela carona. Sexta-feira, até que enfim chegou a sexta. Sextou na nossa programação. Que a sua sexta-feira seja maravilhosa, seja abençoada, seja cheio de coisas boas e que você que está do outro lado ouvindo a nossa programação aproveite bastante o seu final de semana. E também você, meu amigo, que está fazendo aniversário hoje, você, minha amiga, tudo de bom para você, muita prosperidade, muitos anos de vida, muita saúde para você que está fazendo aniversário hoje, dia 7 de agosto. A partir de agora eu libero o nosso WhatsApp 992-33-2001 para você interagir com a gente, para você pedir a tua música, pedir o teu sucesso, mandar a tua mensagem de áudio, de texto. Manda aí para gente, participa. Este é o Bom Dia Açaí, que está começando agora comigo, Sidney Barroso. Vamos nessa!
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4: E a gente começa com Gustavo Lima, tocando em frente, 8h05, na Rádio Paidégua de Ouvir.

Bumuzinho Coração de Pedra, aqui na sua Sai FM 8h14. Bom dia pra você. Sintonizado aqui na Mais Ouvida. Obrigado pela companhia, onde quer que você esteja. Tá tomando café agora? Ah, que coisa boa, hein? Maneva, pé na areia.

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2: 8h21, a Rádio Pai Dégua de Ouvir. Bom dia pra você, uma boa sexta-feira. Sextou, minha gente. Toda sexta-feira tem aquele clima diferente no ar. Que essa sexta-feira seja leve e produtiva, cheia de boas energias. Aproveite pra colocar aquele sorriso no rosto. Ouvir uma boa música aqui na Rádio Açaí. Você vai encontrar os amigos, vai simplesmente descansar ou vai estar do lado da família? Me conta aí o que você vai aprontar nesta sexta-feira. A gente segue fazendo companhia com muita informação, boa música, alto astral pra você aqui na Rádio Açaí, no Bom Dia Açaí. Participa com a gente, 992-33-2001 é o nosso WhatsApp. Você pode mandar tua mensagem de áudio, de texto, pode pedir a tua música. Fica à vontade aí pra você interagir com a gente nesta sexta-feira. Uma excelente sexta-feira pra você, fim de semana repleto de paz, saúde e vamos que vamos, né? Porque afinal de contas, a gente tem que seguir em frente e com muita responsabilidade. Aproveite aí para você descansar no seu final de semana, aproveite para você se divertir, para você sair com os amigos, para você tomar aquela cervejinha gelada, porque ninguém é de ferro, mas principalmente com muita responsabilidade. Aquele abraço para você, meu amigo e minha amiga, você que tá ouvindo a Rádio Açaí FM. A turma é Oriximiná, obrigado pela sua audiência, você que tá nas comunidades de Auari, Cachoeira Porteira, a turma em Santarém, a turma em Hotel do Chão, Óbidos, Gurupá, Alenquer, no Marajó, Juruti, obrigado pela sua audiência, uma boa sexta-feira.
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2: Vitor Fernandes, considera ela, 8h24 na Açaí, no Bom Dia Açaí, sempre levando o melhor da música pra você.

você. Sorriso Maroto e Alexandre Pires Mágica, Guilherme Benuto e Panda do Vitor, Vitor Fernandes, 8h31 aqui na Sai FM. Bom dia pra você, obrigado pela companhia. 992-33-2001 é o nosso WhatsApp pra você mandar sua mensagem desta sexta-feira.

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2: 8h40, bom dia pra você sintonizado aqui na rádio Açaí FM, uma ótima sexta-feira, obrigado pela companhia. 992-33-2001 é o nosso WhatsApp pra você mandar mensagens, mandar aí, pedir o teu sucesso musical, manda tua mensagem de áudio, de texto, fica à vontade aí. Meu amigo Jailson, grande abraço, a turma lá em Andirobal, em Óbidos, Lucas, a Rosa, a Luana, o Luiz, a Silvana, toda a turma aí, eles estão sintonizados aqui na nossa programação. A gente agradece demais a audiência de toda essa turma lá em Andirobal, em Óbidos. Meu amigo Ronaldo, obrigado pela companhia de todos os dias. Meu amigo Branco, a turma lá em Monte Alegre, a gente agradece também a parceria, a audiência de toda essa turma. Você em qualquer canto da cidade, a turma de Chiminá, você que está ouvindo a nossa programação Juruti, Santarém, Óbidos, Gurupá, Alenquer, pela internet, você que está ouvindo aí no nosso aplicativo, aplicativo da Rádio Açaí. Ah, que coisa boa ter você do outro lado. A turma em Alenquer, aquele abraço. 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
2: 8h42, Grupo Menos é Mais, beija eu, bom dia!

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0: Jota Quest Tim Maia sendo um farol. 8h55 aqui na Rádio Oceia FM. Não sai daí que já já eu tô de volta com muito mais pra você.
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2: 8h56.
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2: 9 em ponto na Rádio Pai Dégua de Ouvir. Bom dia pra você sintonizado aqui na Rádio Açaí. Bom dia, Açaí, comigo, Sidney Barroso, até às 11, de 11 ao meio-dia. A gente dá sequência nos clássicos da Açaí pra você matar a saudade nesta sexta-feira. Sexta-feira com muita música boa, você participando, informação, aquela programação especial para você curtir aí no seu final de semana. Meu amigo José Ferreira, abraço para você, obrigado pela companhia. Valdinei também está ouvindo a nossa programação. A turma lá no sítio Canaã 2, Mucambinho, Ana Maria, o Piteco, te agradece a audiência de todos vocês. Antônio Pinheiro está em Alenquer, ouvindo a nossa programação por lá. Abraço para toda a turma em Alenquer. 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
2: Ana Quaresma, vai ralar, 9 e 2 na Açaí FM, a Rádio Pai Tégua de Ouvir.

0: Essa aí é a Manu Batidão, com a Simone Mendes. Daqui pra frente, esta é a sua Açaí FM.
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0: Muito bom dia pra você sintonizado aqui na Açaí FM. Obrigado pela sua companhia. Uma ótima sexta-feira, onde quer que você esteja. Sintonizado na Rádio Mais Ouvida, 992-33-2001. É o nosso WhatsApp pra você mandar tua mensagem de áudio, de texto. Fica à vontade aí. Um grande abraço aí pra Rosileia, ouvindo a nossa programação. Quem também tá aqui curtindo a Rádio Açaí FM, meu amigo Silas, lá em Santarém, a turma em Hotel do Chão. Você aproveitando a sexta-feira pra sextar junto com a gente. Que coisa boa. A turma que está conectado, você que está conectado com a gente pelo nosso site www.acfm.com, então pelo nosso aplicativo, aquele abraço para você, meu amigo internauta. 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
0: Não sai daí que já já eu tô de volta. 9:16 agora.

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3: Tô de volta 9h21 aqui na Açaí FM, a rádio Pai Dégua de ouvir. Boa sexta-feira pra você, obrigado pela sua companhia, onde quer que você esteja ouvindo a nossa programação nesta sexta-feira, sextou.
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3: A diplomacia continua em destaque e a crise nas relações entre Brasil e Estados Unidos segue repercutindo após novos desdobramentos envolvendo declarações de autoridades e discussões sobre sanções. O tema permanece no centro do debate político e econômico. Na economia, investidores acompanham a repercussão dos resultados financeiros divulgados pela Petrobras, considerados acima das expectativas do mercado, influenciando o desempenho da Bolsa e do setor de energia. No noticiário internacional, a tensão entre Rússia e Ucrânia continua, enquanto a política dos Estados Unidos volta aos holofotes com novas medidas anunciadas pelo governo americano e reflexos nas relações diplomáticas internacionais.
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3: Bom dia, Açaí, Michele Andrade, Raí, saia rodada. 9h22 na Açaí FM. Bom dia, Açaí! Bom dia pra você!

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3: 9h39 na Rádio Pai Dégua de Ouvir. Bom dia pra você sintonizado aqui no Bom Dia Açaí. 992-33-2001 é o nosso WhatsApp pra você mandar tua mensagem, participar aqui desta sexta-feira, essa manhã de sexta-feira com a gente, participar com a gente e também aproveitar aí pra mandar aquele alô, né? Você que tá fazendo aniversário hoje, felicidades, tudo de bom, dia 7 de agosto. Quem tá de aniversário hoje é a Kedma Mendes, tá completando 20 anos hoje, a sua tia Giselma Mendes está lhe parabenizando por essa passagem maravilhosa que é a data do seu aniversário. A Giselma está lá em Mamiá, Alenquer, e está mandando aquele abraço para a Kedma Mendes, que está completando 20 anos hoje. Aniversário dela, está vindo de Belém. Ela está em Belém e está indo para Santarém. Abraço, obrigado pela companhia. Josi Silva em Caipuru de Fora, abraço para toda a turma por lá. A gente agradece a audiência. Meu amigo José Orlando, obrigado pela companhia. Antônio Pinheiro no bairro Santa Rita, toda a turma aí curtindo a nossa programação. Para você também que está ouvindo a Rádio Açaí FM em qualquer comunidade, você que está no seu barco, você que está ouvindo a nossa programação aí na sua casa, minha amiga dona de casa, fazendo já aquele almoço delicioso de sexta-feira. Que coisa boa, hein? Tá com você todo dia, fazendo essa festa maravilhosa. Obrigado pela sua audiência, obrigado pela sua participação. Você, meu amigo internauta, conectado com a gente no nosso site www.açaifm.com e também pelo nosso aplicativo. Você que não tem um aplicativo ainda da Rádio Açaí, baixa diretamente aí nas plataformas oficiais de aplicativos do seu celular para você ouvir a nossa programação pela internet aí no teu celular.
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0: 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Clarion,
3: grupo Clarion, valeu pra aprender. 9h42.
4: Bora, Valci.
5: Levanta o copo aí, gente.
4: Quantas amizades que eu deixei de lado.

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0: Bom dia! A Mineração Rio do Norte sabe que qualificação profissional é o primeiro passo para transformar oportunidades em desenvolvimento.
1: Pensando nisso, a empresa investiu em capacitação por meio do Programa de Gestão de Mão de Obra, que vai capacitar 1.200 moradores de Oriximiná, Terra Santa e Faro.
0: A iniciativa, que faz parte do projeto Novas Minas, busca preparar mão de obra local para as oportunidades que serão geradas nos próximos anos.
1: Os cursos contemplam 14 áreas de formação e são oferecidos em parceria com o Senai de forma gratuita.
0: Lázaro Seixas Castro, do município de Faro, aproveitou a oportunidade para se capacitar como ajudante de obras. Para ele, a qualificação abre portas para conquistar um novo futuro profissional.
3: Pra mim é uma satisfação, entendeu? Querendo tentar concluir aí esse curso, entendeu? É muito gratificante pra gente. Esperar concluir, né? E quem sabe não ter uma oportunidade, né? De trabalho. Pra gente conseguindo um trabalho, né? Tem como te ajudar a família da gente, né? É muito gratificante pra gente, né? Pra gente que tá tendo essa oportunidade hoje, é muito gratificante a gente, filho daqui de fora, entendeu? Tendo essa oportunidade, a gente tem que abraçar.
1: Entre os alunos do curso de ajudante de obras, está Carcilene Marques, da comunidade do Aibi. Para ela, a capacitação é um passo importante para a vida profissional e para a realização de um sonho.
4: Para mim é um conhecimento a mais que vou buscar, né? Para mim, eu tenho 18 anos, então eu sou uma pessoa assim, eu tô numa fase de descobrir muitas coisas, né? Então, tipo, eu achei interessante e quero buscar conhecimento nessa área. Buscar conhecimento para me chegar mais à frente, né? Quem sabe daqui mais tempo não posso fazer uma faculdade na área da engenharia, como eu já estive pensando isso alguns dias atrás aí.
0: A expectativa também é compartilhada por Rosimeire Neto Silva, de Terra Santa.
5: Para mim é um motivo de muita felicidade, porque eu sou uma pessoa que sempre busco cada vez mais me profissionalizar e melhorar o meu estilo de vida. Então, para mim está sendo muito bom. A minha maior motivação é que eu, como já trabalhei em uma empresa privada antes e agora eu estou como funcionária pública, concursada e efetiva, é o meu desejo de sair do público e voltar para o sistema privado de novo. Eu quero muito trabalhar numa empresa privada. Só o fato de eu já estar aqui participando, para mim, já é um divisor de águas, né? Então, o meu futuro profissional, ele vai vir a partir de quando eu ser contratada e melhorar o meu estilo de vida, que é isso também que a gente espera. Lá mais na frente, conseguir a minha aposentadoria. E também eu fico muito feliz porque o nosso município está sendo hoje visto para que as pessoas, para que os nossos munícipes, e a gente pode ver que tem bastante jovens, que estão se profissionalizando. Já com a expectativa de, com essa profissionalização, eles conseguirem o mercado de trabalho, conseguirem um primeiro emprego, ou muitos que já trabalham nessa área, conseguir estar efetivando e assinando a sua carteira. Minhas expectativas são as melhores. Primeiro que é um curso bem diferente de tudo que eu já fiz, né, mas um pouco ligado ao último curso que eu fiz, que foi de técnico em segurança do trabalho. Então, ajudante de obras vai ser para mim tudo que eu espero, tudo que eu imagino de nós mulheres, que nós podemos conquistar o nosso espaço, nós podemos fazer o que nós quisermos fazer.
1: Segundo o gerente-geral de projetos e obras da MRN, Rafael Cadinelli, a qualificação profissional faz parte da estratégia do projeto Novas Minas desde o início de sua implantação.
6: Essa fase é uma fase estratégica, é uma fase onde a gente está transitando o projeto de uma fase de planejamento e desenvolvimento para uma fase de implantação. Significa que a gente vai começar a materializar o projeto, tudo que nós pensamos, planejamos, ele vai se tornar realidade, né, fisicamente. Essas capacitações, elas representam uma preparação, né, para todas as oportunidades que o projeto vai gerar. Então, o projeto carrega com ele esse programa de capacitação para justamente preparar toda essa mão de obra no entorno da MRN para as oportunidades que virão. Então, vai trazer conhecimento para que essa mão de obra que a gente tem farta no entorno da MRN esteja pronta para que a hora que as oportunidades chegarem das empresas contratadas para o projeto, ela esteja pronta, né? E não só para o projeto, mas também para todas as oportunidades que acontecerem futuramente na região como um todo. O projeto PNM, ele tem uma previsão dos profissionais que nós vamos precisar para poder implantá-lo ao longo desses 3 anos e meio da vida dele, da vida de execução dele. Então, com essa base de profissionais que nós vamos precisar, nós definimos que nós vamos qualificar, né? Então, serão turmas de ajudante, de profissionais da construção civil, turma de montadores, turma de motoristas e operadores de equipamento, enfim, entre outras disciplinas aí que serão tão importantes para o andamento do projeto.
0: A formação é realizada pelo Serviço Nacional de Aprendizagem Industrial, o SENAI, que desenvolve aulas teóricas e práticas voltadas às necessidades do mercado de trabalho.
1: Peter Razeira, diretor do SENAI de Santarém, Juruti e região Oeste, explica como os cursos funcionam.
7: O SENAI ele trabalha com teoria e prática ao mesmo tempo, em concomitância, né? A dinâmica do curso, para 20 dias de 160 horas, eles vão trabalhar teoria e prática ao mesmo tempo. É uma metodologia SENAI de educação profissional desenvolvida através de avaliações. Nós temos avaliação por competências, a competência básica, a competência de gestão e a competência específica. Essas três competências são avaliadas pelo professor, o professor passa isso para os alunos. São 160 horas, teoria e prática, é concomitância. Recebendo todas as informações, todas as estruturas curriculares inerentes ao curso, o aluno sai dali apto para a empregabilidade, né?
0: Investir em conhecimento é abrir caminhos para o futuro. E quando a qualificação chega às comunidades, ela fortalece as pessoas, gera oportunidades e contribui para o desenvolvimento de toda a região.
1: O diretor-presidente da MRN, Guido Germani, destaca que o maior legado do projeto será o conhecimento adquirido pelos participantes, algo que permanece mesmo após a conclusão das obras.
8: A MRN tem como propósito distribuir os benefícios gerados pela empresa na região. A gente acha que um dos pilares principais para isso é gerar conhecimento, formação profissional, educação. Então a gente tem vários projetos de educação, a gente tem projetos de educação de ensino médio, que eles fazem, os adolescentes são levados para a nossa escola lá em Trombetas, e temos também bolsas de estudo para a faculdade. O que a gente está falando aqui hoje é a continuidade de um programa de formação profissional, que vai ser intensificado com essa nova obra que a gente vai ter, em que a gente vai empregar mais ou menos uns 1.900 pessoas, e a gente espera conseguir aqui nesse treinamento 1.200 pessoas para compor esse quadro. As comunidades do entorno têm que participar dos frutos do empreendimento, e um desses frutos são os empregos. Então, o primeiro passo é formar essa população, formar essa comunidade, dar acesso à formação profissional, dar oportunidades dentro da empresa durante a obra e na operação da mina, e também capacitá-las para que possam almejar empregos em outras localidades aqui do Pará, principalmente, que é uma província mineral que cresce muito, então você tem muita oportunidade aqui. Então aqui a gente está dando aquele primeiro alicerce básico para a pessoa construir a sua carreira em cima disso.
0: O Programa de Gestão de Mão de Obra prevê a qualificação de 1.200 moradores até o ano de 2027.
1: A iniciativa integra as ações de desenvolvimento regional do Projeto Novas Minas, que vai garantir a continuidade das operações da MRN no oeste do Pará e ampliar as oportunidades de emprego e renda para a população local.
0: A Estação Conduri fica por aqui. Até a próxima sexta.
1: Ótimo final de semana. Tchau.
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11: Bora! Cheio, gente.

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3: 10h20 na Rádio Pai D'Égua de Ouvir. Bom dia pra você sintonizado aqui na Açaí FM.
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3: A Polícia Civil segue intensificando operações de combate ao crime organizado em diversas regiões do estado. As ações têm como objetivo cumprir mandado de prisão e apreensão, além de reforçar a segurança da população paraense. O período de estiagem mantém órgãos ambientais em alerta. O Corpo de Bombeiros e a Defesa Civil reforçam o combate aos focos de queimadas e orientam a população a evitar o uso de fogo em áreas de vegetação devido ao risco elevado de incêndios. O setor mineral continua impulsionando a economia paraense. As exportações de minério de ferro e bauxita seguem entre os principais motores da geração de emprego e arrecadação no estado, mantendo o Pará como um dos maiores exportadores do país.
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3: Tá rolando pra você, Pablo e Filhos de Jorge. O Amor é Brega, 10h22.

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1: 10h32 da Açaí FM. Boa sexta-feira pra você sintonizado aqui no Bom Dia Açaí. Tá rolando agora Péricles e Ferrugem, a carta.

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4: 10h40 na Açaí FM. Bom dia.
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4: Sextou, bebê, aqui na Açaí FM. Bom dia pra você, sintonizado na nossa programação. Sempre é muito bom ter você do outro lado, fazendo a festa junto com a gente, participando, mandando mensagens pro nosso WhatsApp, interagindo pelas nossas redes sociais e pedindo a tua música, pedindo o teu alô. Fica à vontade aí, é muito bom também ter você do outro lado do país, do outro lado do estado, você que tá aí pela internet, aquele abraço, meu amigo internauta, é muito legal mesmo, sempre tá com você todos os dias aqui. A turma em Oriximiná, obrigado pela companhia, turma em Santarém, Óbidos, Gurupá, Alenquer, Juruti, você que tá no seu carro, no seu transporte, no seu comércio, obrigado pela audiência, você, meu amigo, que tá aí circulando pela cidade, ao som da rádio Açaí FM no teu carro. Grande abraço, meus amigos motoristas de aplicativos. Meu amigo João, grande abraço para você, meu irmão. Meu amigo Paulo Sombra também, aquele abraço. 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
4: 10h44, Vitor Fernandes, sonho meu! Bom dia para você, bom dia, Açaí!

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3: 10h58.
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4: 11:04 aqui na Açaí FM. Tá começando os clássicos da Açaí na tua sexta-feira pra agitar e pra deixar você aí com aquele clima nostálgico. E você sabe, né? Que só aqui você ouve, só aqui você curte as melhores do passado nos clássicos. Começando com os Paralamas do Sucesso.

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7: 11h39, vamos nessa, Clássicos da Açaí FM. Bom dia pra você sintonizado aqui na nossa programação nesta sexta-feira. 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
7: E a gente prossegue com os Clássicos da Açaí FM. Man at Work, Down Under.

0: 11h52 aqui na sua série FM, Cyndi Lauper, Girls Just Wanna Have Fun, Bee Gees, Stay Alive, Me and Work, também rolou aqui com Down Under. Obrigado pela companhia de que você, onde você estiver ouvindo a rádio, a série FM. Obrigado pela audiência, é muito bom ter você na nossa companhia. 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
0: Pet Shop Boys, Domino Dancing. 11h54.

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1: Existem milhões de brasileiros que acordam cedo, trabalham sem horário e carregam nas costas o peso do próprio negócio, da própria sobrevivência e muitas vezes também da sobrevivência da família inteira. Estamos falando do microempreendedor individual, o MEI. Vamos colocar em pauta seus direitos e deveres. Hoje teremos uma conversa extremamente necessária sobre MEI e Previdência Social. Para nos ajudar nesta semana, recebemos a advogada previdenciária, doutora Marcélia Bruna de Oliveira Marinho. Seja muito bem-vinda.
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1: E a nossa primeira pergunta de hoje: quais benefícios previdenciários o MEI tem direito?
2: E vamos lá, nossa primeira pergunta, né? Mas antes de começar aqui na nossa primeira pergunta, eu já quero falar contigo, MEI. O microempreendedor individual, o MEI, ele não paga apenas um boleto, viu? Ele constrói proteção previdenciária para si e para os seus dependentes. Então, não esqueça de pagar o seu INSS, de fazer o seu recolhimento na data correta. Muita gente faz o MEI, mas esquece da proteção previdenciária. Vocês precisam levar isso em consideração de forma inegociável. Então, seguindo agora para a nossa pergunta, para quem está nos ouvindo agora, quais os benefícios previdenciários o MEI tem direito? Então, olha só, ao formalizar o MEI, ao pegar o DAS mensal, o empreendedor passa, gente, até a cobertura previdenciária própria para os dependentes. Com isso, o MEI enquadrado como contribuinte individual vai ter direito, olha só, à aposentadoria por idade. Regra permanente hoje exige 62 anos para mulher e 65 anos para homem, mais carência de 15 anos de contribuição mínima, tá? Para quem era contribuinte antes da reforma da Previdência de 13/11/2019, há regras de transições especiais. As contribuições antigas nunca se perdem, mesmo parando de contribuir. Então, a primeira dica preciosa da doutora Marcélia Bruna para vocês: guardem todos os documentos relacionados ao MEI. Ah, já fez o pagamento do DAS? Ótimo, guarda o comprovante, tá? Nem tudo vai aparecer sempre no sistema. E um dos principais problemas dos segurados e dos segurados MEI é não ter a documentação que comprova que ele efetuou verdadeiramente esse recolhimento, esse pagamento. Além da aposentadoria por idade, outro benefício que o MEI tem direito é auxílio por incapacidade temporária, aquele antigo auxílio-doença. É que a nomenclatura mudou, mas na boca das pessoas, na boca do nosso ouvinte, continua sendo auxílio-doença. E também, gente, um ponto de atenção aqui: o MEI, ele tem direito à aposentadoria por incapacidade permanente, que é o que, doutora? A aposentadoria por invalidez. Cada um exige uma regra, viu? 12 meses de carência, por exemplo, para o auxílio-doença, e pode exigir um pouquinho mais para a aposentadoria por invalidez. Então, isso significa, gente, pagar o DAS por pelo menos 12 meses antes de ficar doente e comprovar a incapacidade, obviamente, na perícia médica. Doutora, mas eu sou MEI, tô doente, já pedi meu benefício e simplesmente, doutora, o INSS não concedeu, indeferiu. Então, agora você vai procurar ajuda de um especialista, de uma especialista na área, para ajuizar uma ação, fazer uma perícia na Justiça Federal e receber o seu benefício. Você sabe, você que nos acompanha aqui sabe, que o não do INSS não é definitivo. Tem como reverter esse não, tá? Então, se um MEI sofrer acidente ou uma doença grave que está previsto em lei, esses benefícios ele pode ser liberado sem carência, tá? Entretanto, o MEI não tem direito ao auxílio-acidente, pessoal. Não tem direito. Eu vou tratar desse assunto um pouquinho lá para frente. Mas a senhora acabou de dizer que sofreu um acidente e ficou incapacitado. Lembrem-se que o auxílio-acidente é para quem reduziu a capacidade, mas não ficou inválida. Então, presta atenção aqui. Vale a pena ser MEI? vale a pena ser membro. Hoje a contribuição para o INSS é 11% mínimo e o MEI paga 5%. Então vale a pena, tá? Salário maternidade também é um direito do MEI. É devido por 120 dias no linguajar popular, gente, 4 meses em caso de parto, adoção ou aborto não criminoso. No caso do aborto, é proporcional, é alguns dias e não os 4 meses completos, válido para todas as outras mãezinhas seguradas do INSS que estão nos ouvindo agora também, tá? Então, não há carência mínima exigida para autônomos, incluindo o MEI, desde que comprove estar contribuindo no momento do parto, conforme, gente, a ADI 2110 do STF, uma decisão que determinou que não mais será cobrado carência mínima para o pagamento do salário maternidade. E eu vou trazer de novo um programa de rádio sobre salário maternidade com contribuição única para o INSS. Se você conhece alguma mãezinha que vai querer saber dessa informação, já chama ela, já avisa. Olha, fica ouvindo o programa Cidadão Orientado, que virão informações importantíssimas. Para o MEI, portanto, os principais benefícios pessoais são a aposentadoria, seja ela por idade ou por invalidez, auxílio-doença e salário-maternidade, desde que tenha cumprido a carência que eu já falei para vocês de 12 meses mínima, tá? Importante, se o MEI contribuir só com recolhimento reduzido, gente, de 5% sobre o salário mínimo, seu futuro benefício também será limitado a um salário mínimo. Então, cuidado, viu, MEI? Ah, não, vou contribuir só 5%. Você tem condição de contribuir com mais do que 5%? Contribua para que você possa futuramente ganhar uma aposentadoria, ter direito a uma aposentadoria melhor. Não é ganhar, é direito. Porque você paga, é direito seu. E caso existam outras contribuições maiores, como do emprego anterior que você teve, você é MEI agora, mas antes você teve contribuições maiores, elas vão entrar no cálculo e elas podem elevar o valor final da sua aposentadoria, viu? Ou se tem algum MEI que está nos ouvindo agora, foi aposentado, mas as contribuições altas que ele tinha antes de ser MEI não foram levadas em consideração na aposentadoria dele, pode fazer o quê? Revisar a aposentadoria. Quem é ouvinte do programa Cidadão Orientado, aprende aqui na prática como é que pode transformar a sua vida. Porque vocês já sabem que direito previdenciário é dignidade de vida, é comida na mesa, é acesso à saúde, é acesso à educação. Direito previdenciário definitivamente é dignidade da pessoa humana. Então, já chama aí, não chamou ainda, chama o teu vizinho para ouvir a próxima pergunta, que será um prazer responder.
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1: Até que dia o MEI deve pagar a sua contribuição?
2: Olha só, MEI que estão nos ouvindo agora, ou você que pretende ser MEI, presta atenção nessa dica da doutora Marcélia Bruna para você. O pagamento da DAS do MEI vence todo dia 20 de cada mês. E vocês não imaginam quanta gente está perdendo benefício previdenciário, não tem direito, o INSS tem razão, porque paga fora do prazo. Então essa data vale para todas as atividades. O boleto, o DAS, deve ser gerado no portal do Simples Nacional ou no portal do MEU com seu contador. Enfim, você decide aí como é que você vai gerar esse boleto, tá? Então, o recolhimento de janeiro vence em 20 de fevereiro. E há várias formas de quitar o boleto. É via Pix, débito automático. Só que o prazo não muda, viu? 20 de cada mês. Doutor, eu pago como contribuinte individual até dia 20 de cada mês. Doutor, eu não sou MEI, eu pago como facultativo até dia 20 de cada mês. Pagar em dia faz toda a diferença. A Previdência, gente, considera esse pagamento como garantia daquele mês de contribuição. Se o MEI atrasar esse mês, não conta para nenhum benefício, viu? Olha o prejuízo de pagar fora da data. Eita, já deve ter vários MEIs aí que tá nos ouvindo agora. Meu Deus, deixei. Não, deixa outra coisa para lá que possa atrasar, mas esse boleto não. Paga ele em dia para que você tenha proteção previdenciária e a sua família também. E eu vou dizer como é que a sua família, MEI, também, de alguma forma, acaba sendo beneficiada quando você tá com o seu pagamento em dia. Então, nem para carência, nem para manter a qualidade de segurado, se você paga fora do prazo, esse tempo não serve. Em outras palavras, pular um mês de pagamento interrompe o acúmulo da carência, viu? Pode fazer você, segurado, perder a condição de estar vivo, ativo no INSS, de estar em pleno exercício das suas atividades e de preencher os requisitos para ter acesso aos benefícios. Fora do âmbito previdenciário, gente, não, vocês não precisam se preocupar com o pagamento de outras coisas até dia 20. Eu estou falando aqui especificamente agora do pagamento do DAS, do MEI, tá? Até o dia 20 de cada mês.
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1: Doutora, quais os benefícios o MEI pode receber pessoalmente?
2: Como eu já trouxe aqui para vocês, a aposentadoria por idade, o auxílio por incapacidade temporária, que é o auxílio doença, a aposentadoria por incapacidade permanente, ou seja, a aposentadoria por invalidez, e o salário maternidade. Então, veja bem, essas contribuições elas precisam estar regulares. Por que, que eu trouxe para você a data de pagamento? Porque se a sua contribuição não está regular, isso aqui vai impedir o acesso a esses benefícios. Então, há critérios, existem critérios que você precisa cumprir para ter acesso a esses benefícios. Só pincelando aqui para vocês, rapidamente, a aposentadoria por idade atualmente, mulher com 62 anos e 15 anos mínimo de contribuição. Doutora, eu não tenho 15 anos de MEI, mas eu tenho um tempo rural, eu tenho um tempo que eu trabalhei numa escola, eu trabalhei na prefeitura, ou trabalhei em outra empresa de carteira assinada. Posso utilizar esse tempo? Sim. Se você já atendeu os 62 anos, já pode até requerer sua aposentadoria, se juntando tudo isso, dá 15 anos de contribuição. E homem, gente, com 65 anos e 20 anos de contribuição. Então, inclusive, já vou logo dizendo aqui para vocês que estão nos ouvindo agora, que tem vários MEIs que tentaram as suas aposentadorias e como não conseguiram, estavam doentes, incapacitados, pediram BPC, benefício assistencial, quando na verdade deveria estar recebendo uma aposentadoria por invalidez. E você que está nos ouvindo aí agora já sabe, porque a doutora Marcelia Bruna já explicou para vocês, que a aposentadoria por invalidez é a única aposentadoria que pode aumentar 25%, tá? 25% pode ser aumentado. Então compensa, doutora, converter esse benefício que era para ser uma aposentadoria por invalidez do MEI ou por idade, se tinha atendido os requisitos, em uma de BPC para uma aposentadoria, principalmente na aposentadoria por incapacidade permanente, para que você tenha direito, se você depende de ajuda de terceiros, ou seja, se você está incapacitado e de alguma forma você depende, não precisa estar de cadeira de roda, não, precisa de alguém, ou para fazer comida, ou para tomar banho, né, ou para andar na rua, você já pode receber o adicional de, já pode atender os critérios para receber o adicional de 25% se você é aposentado por invalidez, por incapacidade permanente. Não esqueça, em outras aposentadorias não cabe esse aumento, e se você ver vídeo sobre isso na internet, já sabe que é golpe, porque tem muito vídeo falso na internet. Ah, você sabia que com 15 anos de MEI dá para você receber até 8 mil? Muitos vídeos só para ganhar like, só para ganhar visualização. E aqui no nosso programa Cidadão Orientado e Direito Respeitado, jamais, jamais você será iludido com informações que não são verdadeiras. Então, já sabe, MEI, benefícios que você pode receber pessoalmente, auxílio por incapacidade temporária, quando sofreu um acidente e ficou incapacitado por aquele período, ou, além do acidente, você pode ter ficado doente, precisou passar por uma cirurgia, está enfrentando um tratamento de câncer. Então, tudo isso aqui, todas essas situações e entre outras que eu não trouxe aqui, está enfrentando um diagnóstico aí, psicológico muito forte, você pode receber o auxílio por incapacidade temporária, que é o auxílio doença. Além disso, nós temos o salário maternidade, que é concedido aí 4 meses para a mãezinha que teve o bebê ou que teve um parto prematuro, concedido de forma proporcional, ou que adotou uma criança também, tá? Então, são essas aqui as considerações que eu quero trazer para vocês em relação a o que você, MEI, pode receber de forma pessoal, tá? Não se esqueça que se o empreendedor só pagou 5% do salário mínimo, o benefício será fixado em um salário mínimo, tá? Então, de outra forma, quando você paga mais, esse benefício pode ser mais alto. Então, é muito importante, é recomendável verificar no extrato do CNIS todas as contribuições, inclusive se elas estão lançadas corretamente, mas isso não significa que você não vai guardar sua documentação.
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1: Que benefícios os dependentes do MEI podem receber?
2: chegamos num ponto de muita importância, principalmente para você que é MEI, que é pai ou que é mãe. Presta atenção, presta atenção. Tudo que eu falei até agora foi extremamente importante, mas você precisa pensar na proteção previdenciária dos seus filhos também. Eu sou mãe e eu fico muito preocupada se acontecer alguma coisa. Como é que meu filho vai ficar? Ele tem proteção previdenciária, ele vai ter direito a uma pensão por morte, esse valor vai dar para ele se alimentar e pagar suas despesas pessoais até ele crescer. Eu tenho certeza que você, pai ou mãe, doutora, mas a gente não pode pensar no pior. É claro que ninguém vai ficar pensando nisso de noite, mas é muito importante trabalhar com a prevenção do seu esposo, da sua companheira. Como é que ela vai ficar se alguma coisa acontecer? Vocês sabem que, infelizmente, de repente tudo muda. Então, olha só, os dependentes do MEI, por exemplo, o cônjuge, o companheiro, o filho, a esposa, o esposo, depende como é a nomenclatura que você conhece aí, não precisa ser casado, você já sabe, pode ter direito a dois principais benefícios previdenciários: a pensão por morte e o auxílio reclusão. A pensão por morte é devido aos dependentes em caso de falecimento do MEI, sem carência mínima. Basta que o MEI tenha qualidade de segurado na data do óbito e que o dependente comprove o vínculo familiar. A pensão por morte começa a ser paga, gente, na data do óbito, se você requereu dentro dos primeiros 90 dias após o óbito. Ou na data do requerimento, se você pediu depois desses 90 dias posterior ao óbito. É importante você saber que o benefício exige comprovação documental de dependência e da qualidade de segurado do instituidor do benefício, da pessoa que faleceu, do MEI que veio a óbito, tá? Então você precisa também comprovar a dependência. Quando é filho menor, é muito mais fácil. Quando é a esposa, a companheira, que não tem todos os documentos para comprovar que estavam juntos, aí fica mais desafiador, mas não significa que, se o INSS lhe deu essa negativa, não significa que tudo está perdido. Procure ajuda de especialistas para resolver essa situação. E também ao auxílio reclusão. O auxílio reclusão é devido aos dependentes do segurado de baixa renda, viu? Não é pro preso, não. É pros dependentes dele. Imagina que alguém se envolveu num acidente de trânsito, foi preso, a gente sabe que essa não é a única situação para ser preso, a única condição, e tem filhos menores. E o que, que os filhos têm a ver com a prisão do pai? Então, essa regra é para proteger a família do preso, que obviamente não tem culpa do que for cometido por ele ou da acusação que pesa sobre ele. Para o MEI, exige ter pelo menos 24 contribuições, ou seja, não é aquele caso de pagou um mês, tem direito ao auxílio reclusão. Aqui tem que ter pelo menos 24 contribuições mensais para que a família possa requerer o auxílio reclusão, viu? Então presta atenção, se o MEI estiver em dia e preso, essa proteção pode ser acionada pelo dependente, tanto pela esposa quanto os filhos. Fechado? Então já aprenderam aqui hoje que auxílio reclusão não é para todos os presos MEI. Bastou pagar uma contribuição de MEI, não é isso. Tem critérios para serem cumpridos. Nenhum outro benefício familiar, além desses, é garantido pelo INSS para o MEI. Pensão por morte e auxílio reclusão são assegurados pelos pagamentos do MEI. Mas atenção, se o MEI estava inadimplente ou sem qualidade de segurado na morte ou na prisão, esses benefícios podem ser negados, tá? De novo, a dica: manter o DAS em dia e guardar os comprovantes para evitar os problemas futuros. Escutem, porque o meu compromisso aqui é, através da informação, facilitar a vida de vocês.
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1: Quais os limites ao que o MEI não tem direito?
2: E é o que o MEI não tem direito, né, gente? Já trouxe aqui tantas vantagens por ser MEI. Mas eu preciso dizer para você que, ó, sem aposentadoria por tempo de contribuição, sem o complemento, se você, MEI, não contribui acima de 5% do salário mínimo ou não teve outra atividade que seja complementada com tempo de MEI, olha só, não autoriza a aposentadoria por tempo de contribuição. Se você teve outra atividade, além da de MEI, juntou os dois períodos, você sim pode ter direito à aposentadoria por tempo de contribuição. Em outras palavras, o MEI não tem direito à aposentadoria por idade ou invalidez de forma automática. Para usar o tempo pago como MEI na aposentadoria por tempo de contribuição, será, gente, necessário pagar um recolhimento complementar de 15% do salário mínimo a cada mês, viu? Então, temos também a opção do auxílio acidente. Os contribuintes individuais não têm direito ao auxílio acidente. A lei exclui expressamente o MEI desse benefício. Não tem acordo, não tem negociação. Doutora, não cabe ao auxílio acidente. Mas sofreu o acidente, está incapacitado, tem direito ao auxílio doença? Lembrem-se que o auxílio acidente é para você pode continuar trabalhando, mas reduziu a sua capacidade laborativa de forma definitiva, tá? Então não confundam as coisas. Eu faço questão de trazer aqui a diferença para vocês.
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1: E a última de hoje, se a pessoa for MEI, já solicitou algum benefício no INSS e foi negado. E agora, o que fazer?
2: E o MEI que está nos ouvindo agora, que teve benefício negado no INSS, a regra é procure ajuda de advogado ou de advogada especialista em direito previdenciário. Não deixe para depois, não deixe para outro dia, não deixe para o amanhã. Procure imediatamente ajuda de especialista em direito previdenciário para analisar o seu caso e muitas vezes tem como reverter a decisão do INSS. Já sabem pagar em dia. Ah, o meu benefício foi indeferido, eu decidi parar de pagar. Continue pagando, procure ajuda de especialista para ver se tem como reverter esse caso. Maior parte dos casos tem como ser revertidos, outros não, mas é muito importante, é imprescindível que você que está nos ouvindo agora compreenda que a negativa do INSS, ela não pode ser o fim do mundo, ela não pode ser a última porta. Você pode procurar sim ajuda de especialista para garantir o seu benefício, para garantir o benefício certo e muitas vezes para reverter. A maior parte das vezes, como eu disse, dá para reverter a decisão do INSS e algumas outras vezes você não atende o critério e não tem como ser revertido. Mas quem vai te dar essa resposta é uma advogada ou um advogado especialista em previdenciário, aquele que você escolher para analisar o seu caso.
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2: E antes de encerrarmos, né, eu queria falar diretamente com você que está me ouvindo agora no programa Cidadão Orientado, Direito Respeitado. Você que sabe o horário do programa, que se compromete a estar aqui em ouvir, em passar informação adiante. Talvez você esteja no seu comércio, no salão, sei lá, dirigindo, trabalhando, não sei, organizando a mercadoria, fazendo entrega, costurando, atendendo o cliente no WhatsApp nesse momento, tentando fechar mais um dia de trabalho honestamente, né? Talvez exista algo em comum entre muitos MEIs que estão nos ouvindo hoje, que é a sensação constante de precisar ser forte o tempo inteiro. Eu sei que não é fácil. Eu sei que a vida de empreendedor não é fácil e tem muitos momentos em que dá vontade de desistir. Porque quem empreende, gente, muitas vezes não tem horário para parar. Não tem garantia de renda fixa, não tem 13º, não tem férias garantidas. Muitas vezes, quando você adoece, continua trabalhando mesmo sem poder. Quando está cansado, continua trabalhando. Quando está preocupado, continua trabalhando. Eu sei, viu? No meio dessa correria, gente, pensar em previdência parece algo muito distante para muita gente. Mas eu queria que você, hoje que está ouvindo o programa, olha só, que você guardasse uma coisa no seu coração hoje. Cuidar da sua proteção previdenciária não significa pensar na velhice apenas. Tem gente que só pensa na previdência quando está perto de se aposentar. E aí é tarde demais. Cuidar da proteção previdenciária significa cuidar da sua dignidade, significa cuidar da sua família, significa entender que você, que cuida de tanta coisa, também merece proteção quando a vida sair do roteiro, viu? Porque ninguém planeja uma doença, ninguém planeja um acidente, ninguém planeja ficar incapacitado, inválido, ninguém planeja perder a renda de uma hora para outra. Eu digo isso com muito respeito a quem está nos ouvindo. Não espere o momento da dor chegar para descobrir sozinho aquilo que você poderia ter compreendido antes. Esse é o meu compromisso aqui com você. É evitar que a sua família passe por essa dor, é evitar que você passe por essa dor por não saber da informação correta. Se você ouviu esse programa hoje e percebeu alguma dúvida, alguma preocupação, alguma identificação com aquilo que conversamos, não ignore, viu? Leve a sério a sua história contributiva, leve a sério os seus direitos, leve a sério o futuro de quem depende de você. E mais uma vez, parabéns por você ter acompanhado todo o programa do Cidadão Orientado, Direito Respeitado. Um abraço da doutora Marcélia Bruna para você. É uma honra entrar por algum minuto, alguns minutinhos aí na sua rotina, na sua casa, no seu trabalho, no seu carro, na vida das pessoas, com aquilo que sempre acreditamos profundamente aqui. Ei, informação correta tem poder real de transformar histórias. Fiquem com Deus, até a próxima semana. E se você quiser me seguir nas redes sociais, o meu Instagram é Marcélia Bruna, doutora Marcélia Bruna, e o Facebook também. Até mais.
3: Doutora Marcélia Bruna, no nosso programa de hoje, muito obrigada, doutora. Finalizamos mais um programa Cidadão Orientado, Direito Respeitado. A apresentação de Maria Bittar, sonoplastia dele, Rogilson Moreira, e produção de Rafael Rebelo. Agradecendo pela sua companhia, sua audiência neste dia. A gente se encontra no próximo programa, mas deixe suas dúvidas, mande mensagem para o nosso fone zap 981-29-7599. Pode mandar sua dúvida, também sugestões para o nosso programa. Um abraço e até a próxima.
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1: Tô na área, tô com você pra curtir esse sextou, meu amor. Muito boa tarde. Mais uma edição maravilhosa do nosso Açaí na Veia. Hoje, sexta-feira, dia 7 de agosto de 2026. E aí, tá tudo jóia? Tá tudo massa? Eu espero que sim, porque mais um final de semana chegou. Mais um dia aí pra gente fazer acontecer, pra gente alinhar tudo pra poder curtir o final de semana. E você que vai curtir o final de semana desde hoje, deixa eu falar. Sabia que dia de hoje é o dia da cerveja? Dia Internacional da Cerveja. Já pensaste? É. Hoje é dia de tomar um assim, bem na maciota, né? Bem na tranquilidade. Poder relaxar depois de uma semana cheia de trabalho. É, vai ser desse jeito. Mas, ó, deixa eu te falar. Se for beber, não dirija, tá ok? E se você quer, aí você for querer beber, leve um coleguinha. Convida uma amiga aí que vai dirigir pra você, pra poder todo mundo voltar bem pra sua casa, né? Pro ambiente onde você esteja, tá bom? Vamos viver com responsabilidade. Eu sei, ah, embora viver, porque amanhã o futuro é Deus pertence. É, Deus pertence, mas tenha responsabilidade, tá? Não saia aí como uma pessoa aí que não tenha juízo, tá bom? Mas agora, vamos curtir? Vamos festejar? Vamos curtir agora o nosso horário? Você pode interagir mandando sua mensagem, mandando seu alô, pedindo a sua música pelo 939-9233-2001. De onde você tá me ouvindo? Eu vou ter o prazer de falar o nome da sua região aqui na Rádio Açaí FM, a Rádio Paidégua de ouvir.
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1: A Rádio Pai D'Égua de ouvir, agora são 12h45. Muito boa tarde. Você acabou de ouvir o sucesso de Mastruz com Leite, Minha Verdade. Também teve Chão de Avião. Não é lugar, é a pessoa. E realmente, gente, às vezes, não importa o ambiente que você esteja, você pode até estar no mais luxuoso, mas se a pessoa que está ali com você não está contribuindo para aquele momento, o lugar não vai fazer assim, não vai ter sentido algum. Mas se a pessoa te preenche de alegria, de momentos incríveis, se você esteja no lugar mais simples possível, nossa, com certeza ali aquela vivência, aquele momento vai se tornar magnífico. Repense, viu? Escolha as pessoas que possam mudar o ambiente onde você está, tá? Que possa proporcionar coisas boas, tá? Não escolha aquela pessoa que vai aí te atrapalhar, vai te deixar pra baixo, porque isso não é legal, tá bom? E já mandando aqui um super alôzaço para minha ouvinte Cris, no Bela Vista. Tá conectada e tá curtindo, tá pedindo um louvor, né? Pra agradecer ao dono da sua vida, né? Que é Deus, né? Pelas coisas boas e por mais um dia de vida, né? Então, beijão, que daqui a pouquinho eu vou te atender com todo amor e com todo carinho. E aumenta o volume, porque tá chegando sucesso pra vocês.

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1: Sucesso de Skank, resposta pra você aqui na nossa programação. Também teve Alberto Moreno, gostoso te amar, gente. Que musicão, pai d'égua. É isso, os maiores sucessos você curte aqui, você relaxa aqui e fica super bem informado de tudo que acontece no Brasil e no mundo, especialmente também aqui na nossa região. E já falando um pouquinho sobre aqui a nossa região... Ontem começou o Festival Folclórico de Santarém, o 50º, né, festival, um festival muito aguardado. Ontem teve muita emoção e a disputa entre as quadrilhas e grupos de carimbó. Então ontem teve as quadrilhas mais tradicionais, né, são as juninas mais naquele, você que gosta de ver aquele antigão, né, também teve, né, as quadrilhas tradicionais também. Teve a apresentação dos grupos de carimbó lá na Arena da Esplanada Tapajós, professor Júlio Heleno Lages Pereira. Então, teve aí as quadrilhas maravilhosas, também teve muitas homenagens e também muita história sendo apresentada no festival. E quem abriu as apresentações da noite foi a quadrilha tradicional Estrela d'Alva, que celebra 39 anos de história, e o grupo prestou uma homenagem à professora Maria Isabel Reis, personalidade que marcou a trajetória do festival folclórico. E a apresentação emocionou o público ao destacar nas coreografias e no repertório referências de Oludum, ritmo que fazia parte das preferências da homenageada. E na sequência, a tradicional Cinco Aros levou para a arena o tema O Legado de Fátima Silva, celebrando 53 anos de história da quadrilha e ressaltando a importância da ancestralidade e a cultura popular. E a apresentação homenageou a fundadora do grupo, reconhecida por contribuição ao movimento junino em Santarém. E mesmo com apenas 2 anos de fundação, teve a quadrilha Meu Chamego, que conquistou o público com o enredo O Meu Maior Chamego É Você. E também os grupos de carimbó arrasando demais, trazendo a nossa essência, uma conquista de carimbó, que trouxe o tema Mirandolino, um pescador do rio Arampiuns, que tem uma história muito bacana, essa lenda é sensacional. Então aí, teve muitas apresentações incríveis e hoje tem muito mais, ô, coisa boa. Então, você é de Santarém, ó, prestigie, aproveite, que vai ser pai d'égua demais.

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0: sucesso da banda Sayonara, Quem Não Te Quer Sou Eu, música bom demais, sucesso temporal e você curte aqui na rádio Açaí FM, a rádio Pai Dégua de Ouvir. Falando sobre a banda Sayonara, ela foi reconhecida no início do ano, no mês de março especificamente, como patrimônio imaterial cultural do estado do Pará, pela sua relevância, pelas músicas que deixaram o nosso estado em destaque, né? E a banda Sayonara está fazendo uma turnê aqui pela região do Baixo Amazonas. Eu queria tanto que ela pudesse vir ao Oriximiná, mas infelizmente não. Mas, ó, vai estar em Santarém, Itaituba, por aí. Então aproveite esse showzaço maravilhoso que vai ter da banda Sayonara aqui na nossa região, tá certo? E deixa aqui mandar um alôzaço sensacional para o meu ouvinte, Francinei Froes. Oi, Francinei, tudo bem com você? Muito obrigada pela sua audiência. Também temos recadinho sensacional aqui do nosso ouvinte que tá curtindo a programação em Macapá. Isso, é o José Matos e o José Maria que tá curtindo a nossa programação. É isso aí, sintonize, participe, mande sua mensagem para o 939-92-33-2001. Não saia daí!
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1: 2 horas, muito boa tarde. Você acabou de ouvir o sucesso de Lima Neto, De Repente, um bom brega marcante pra curtir essa tarde maravilhosa de sexta-feira. Ô, papai, coisa boa. É isso aí, um beijão a você que tá nas comunidades ribeirinhas, comunidades planaltinas, e também você que tá nas cidades aqui da nossa região do Baixo Amazonas, você da região do Marajó. Um beijão a você de Gurupá, muito boa tarde. Tá tudo jóia, tá tudo massa? Muito obrigada por você estar aqui curtindo com a gente. Você que acabou de ligar o seu rádio, acabou de se conectar ao nosso aplicativo, um beijão, conectar, né? Beijão também aqui, ó, pra minha ouvinte, a Erika de Souza. Oi, Erika, tudo bem com você? Olha, tá pedindo aqui uma ajuda, né? Pois o seu primo e o seu esposo perderam os documentos dele e o passe livre, né? E um cartão SUS e o título de eleitor. Então, eles estão precisando muito desses documentos. E o nome das pessoas, né? É Samuel de Souza, e ele é autista, então ele tá precisando muito dos documentos dele. Então tá precisando muito, então vamos fazer o bem aí a essa pessoa que tá precisando dos documentos, que é super essencial, tá certo? Agora, para um breve break comercial, daqui a pouquinho a gente volta com muito mais música pra você.
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3: 2 horas.
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1: A mais, que te acompanha 24 horas por dia. Um beijão a você que tá na sintonia, agora tá na academia. A Fabrina. Fabrina, olha, gente, que nome diferente, gente. Será que tá, deu um erro no teclado? Porque, olha, tem um teclado do iPhone, gente, que faz a gente passar uma vergonha. Porque, olha, a gente digita uma coisa e sai outra. Mas, enfim, mais um beijão, lindona. Tá ouvindo a gente via aplicativo. Mandou aqui a sua mensagem pelo recadinho que tem na nossa barra de aplicativo. É, você pode mandar sua mensagem por lá. Então, você que não sabia disso, também pode interagir via aplicativo e também redes sociais, Instagram, Facebook e o nosso WhatsApp. E ó, vamos de informação? Vamos falar sobre os nossos artistas, resenhar um pouquinho sobre o que tá rolando na vida deles. E vamos falar do casal, gente, que anunciaram, tinham terminado e parece que os pombinhos estão se reconciliando. Eu estou falando de Xamã e Sofia Charlotte. É, eles que estão sendo vistos muito juntos recentemente, depois de começar a trabalhar juntos e tudo mais. Então o Xamã, ele voltou a colocar a sua relação com a Sofia no centro das atenções. Durante a participação no TVZ ao vivo, apresentado pela Lesha e Gominho no Multishow, o cantor e ator foi questionado sobre a possível reconciliação. E também foi perguntado sobre o que seria o date ideal e ele respondeu o nome da atriz sem pensar duas vezes. E apesar de não terem anunciado publicamente uma reconciliação, eles vêm sendo vistos juntos desde junho. E durante a brincadeira no programa, Xamã precisava jogar um dado e responder a pergunta correspondente ao número sorteado. E ao ser questionado sobre o encontro ideal, escolheu a Sofia. E a resposta, obviamente, arrancou aplausos, aquela alegria toda dos apresentadores que já contou ter saído com os dois, né, anteriormente. Falou assim, que casal, meu Deus, estão sempre se querendo, isso é muito bom, comentou o Gominho, né. Ele é mais saidinho, né, em relação à apresentação, mas foi bem legal, descontraído. Então aí tudo é um indício, né, de que eles estão firmes e fortes, espero que dê tudo certo, né. Viva o amor! E agora vamos de música, vamos ao som de Biquíni Cavadão. Mãos.

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1: A Rádio Pai Dégua de ouvir, agora são 2 horas e 30 minutos e chegando agora o momento de trazer dicas maravilhosas pra você, porque dica boa é dica compartilhada, a gente não esconde não. 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Então, aproveite tudo com preços especiais no cartão ou no carnê facilitado Lar Brasil. 2 horas e 32 minutos, vamos de música, vamos ao som de Shot da Alegria.

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1: 2 horas e 52 minutos no seu rádio. Muito obrigada pela sua sintonia. Obrigada por você ter interagido aqui comigo, ter ficado aqui comigo. A gente foi se fazendo companhia até agora. Então isso foi maravilhoso demais. Me despeço de você, mas amanhã estarei de volta a partir das 3 horas da tarde até as 7 horas da noite pra gente curtir muito o nosso Açaí na Veia de sabadão, tá bom? Te espero e fique com Deus. E fica ao som de Mara Pavanelli e Manu Batidão.

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3: Opa, cheguei, hein? Sextou, bebê! Sextou geral aqui na Açaí FM, a rádio Pai Dégua de ouvir. E aí, como é que tá por aí? Tá tudo Pai Dégua com você? Eu espero que sim, viu? E se não tiver, não desanima. Calma que eu cheguei na área, sou amiga da Talobato, pra dar uma sacudida na sua tarde, fazendo a baguncinha mais gostosa pra você. Com muita alegria e informação. Informação tititi da Tatá com babado do mundo dos famosos, ou babado não, os babados do mundo dos famosos e a conexão mais gostosa da sua tarde. Hoje, dia 7 de agosto de 2026, sextou, vamos dar play no Açaí Show por aqui, até as 19 horas eu te faço companhia. E pra ficar tudo mais gostoso aqui na Rádio Açaí FM, já começa a mandar sua mensagem pra cá, quero saber por onde você tá curtindo a nossa programação. Digita aí, ó, 992-33-2001, 992-33-2001. Já grava logo aí no seu celular o número da Pai Dégua de ouvir pra gente sempre ficar conectado por aqui.
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3: E por falar em música boa, já começa aumentando o volume do seu som aí, que tá chegando um sucesso na voz de Péricles.

0: Eu não teria chegado a lugar nenhum se não fosse vocês. Muito obrigado. Muito obrigado.
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3: Açaí FM, 3h25 na Paidégua de ouvir ao som de Maiara e Maraísa, vai lá. Mas olha, não quero que você vá pra nenhum lugar não, viu? Fica aqui comigo até as 19 horas, me fazendo companhia pra eu e você aqui, junto com a Paidégua de ouvir, deixar a tarde mais gostosa ainda de sexta-feira. Sextou geral, viu? Hoje, dia 7 de agosto de 2026, bora sacudir a poeira, erguer a cabeça, meu filho, dá uma animada aí, é, sextou, e a gente vai deixar tudo mais gostoso ainda, quando você mandar sua mensagem pra cá. Quero saber por onde você tá curtindo a nossa programação. 992-33-2001. 992-33-2001. Manda sua mensagem pra cá. Quero saber se você tá em Santarém, Alenquer, Óbidos, Curuá, Belterra, Juruti, Gurupá, Oriximiná, Monte Alegre, Terra Santa, Cabeça da Onça, Manaus, Belém, em qualquer lugar. Eu só sei que você está muito bem acompanhado da melhor programação do mundo, meu filho. Quer ficar mais ligadinho com a gente ainda? Baixa o nosso aplicativo e aí você tem a melhor programação do mundo na palma da sua mão. Pesquisa aí, ó. Açaí FM, pronto, baixou, tá tudo certo, viu? É só você ligar no seu celular, colocar o seu fonezinho, dar aquela saída pra resolver as coisas, dar aquela caminhada, fazer suas compras. Pronto, você tá ligadinho aí, ó, na Paidégua de ouvir, onde você estiver. 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
3: E agora ele está chegando pra fazer a gente dançar bem coladinho e fazer uma viagem no tempo. Edilson Moreno, o amor e o tempo.

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Pai FM, 3h47 na Pai Dégua de ouvir. Rapaz, olha, o nosso sextor tá daquele jeito pra realmente dar uma sacudida na sua tarde sexta-feira e fazer o esquenta do seu final de semana. Voltamos aí, ó, o som de Calcinha Preta, Baby Doll. Que delícia de música! Eu não sei você, mas eu curto pra caramba. E a gente toca pra você aqui, ó, porque é sucesso total. Então a gente toca aqui, ó, na Pai Dégua de ouvir. E você sabe que todo dia eu trago pra você aqui o nosso quadro das datas comemorativas do dia, né não? Você sabe, para com isso que você sabe sim. E hoje, dia 7 de agosto de 2026, não seria diferente. Então aumenta o som e vem comigo porque hoje tem cinema, fé, saúde, história e até um brinde. Você vai entender o porquê. Começando pelo cinema, vamos começar de leve, né? Hoje é dia nacional do documentário brasileiro. É dia de valorizar aquela produção que pega histórias reais, personagens reais e acontecimentos que fazem parte da nossa sociedade, né, do nosso cotidiano, e transformam tudo isso em conteúdo audiovisual. E o Brasil contando a própria história através das telas. E aí eu quero saber de você, qual a história da sua cidade, da sua região, que você gostaria de ver transformada em um documentário? A cultura, os rios, o futebol, os artistas, as comunidades? Manda sua mensagem pra cá que eu quero saber. Mas hoje também é o dia de, pra quem é religioso, o dia de São Caetano. Na tradição católica, São Caetano é lembrado por sua humildade e sua dedicação aos mais pobres e por ser fundador da Ordem dos Teatinos. É, meu filho, uma data que nos lembra de valores como fé, solidariedade, humildade e amor ao próximo. Um abraço especial para todos que celebram São Caetano nesse dia. E atenção, mamães e papais! Hoje também chega ao fim a Semana Mundial do Aleitamento Materno, realizada do dia 1 ao dia 7 de agosto. É uma campanha linda, que busca incentivar, proteger e apoiar a amamentação, além de ampliar a informação sobre a importância do aleitamento materno. Informação e apoio fazem toda a diferença. E olha essa! Hoje também é aniversário de Rio Grande do Norte. É, meu filho, Rio Grande do Norte. A data está relacionada à colocação do primeiro marco português na costa potiguar em 1501. E agora chegamos a uma data, olha, presta atenção, que combina assim, ó, muito com a nossa sexta-feira. Tá preparado? Hoje é Dia Internacional da Cerveja! Já colocou a sua pra gelar? É, meu filho, então bora comemorar que hoje é Dia Internacional da Cerveja. A comemoração acontece tradicionalmente na primeira sexta-feira de agosto e é uma oportunidade de reunir os amigos, celebrar e brindar. Mas atenção, hein? Se for beber, beba com responsabilidade e jamais, em hipótese alguma, vá dirigindo. A melhor comemoração é aquela que todo mundo termina bem e em segurança. E agora eu quero saber de você, se fosse para escolher um motivo para brindar hoje, qual seria? Um novo emprego, a família, a saúde, a amizade, o quê, hein? Uma conquista gigantesca?

0: alegria. Então, se prepara que tá chegando mais um sucesso pra gente sexta gostosinho por aqui.
1: Fusão Tropical.

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1: 3h58.
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0: Açaí FM 4 e 6 na Paidégua de ouvir é o som de banda estilos outra vez. É, meu filho, assim é o nível do seu sextou aqui no Açaí Show com sua amiga da Talobato até as 19 horas te fazendo companhia pra dar aquela sacudida na sua sexta. Nada de energia negativa, nada de negatividade, pelo amor de Deus. Aqui é só coisa boa, vai. Imagina, vai, é, relaxa, atrai coisa boa, que é desse jeito que a gente gosta. Aqui na Paidégua de Ouvir é só alegria, informação, a conexão mais gostosa. E olha só, daqui a pouco já tem aquele quadro que todo mundo gosta, meu filho. O quadro mais fofoqueiro da sua tarde, digamos assim. Daqui a pouco a gente já vai vir com o Tititi da Tatá, os babados do mundo dos famosos. Quer um spoilerzinho? Então eu dou pra você, meu amor. Hoje tem nascimento, tem música boa, tem romance, tem reality show, tem o que mais? Boatos de namoro, climão entre duas veteranas da televisão, é, por aí vai. Isso aqui é só um aperitivo do que vai rolar por aqui. Então fica ligadinho, ligadinho, ligadinha, que daqui a pouco eu volto com tudo isso e muito mais pra você. Por enquanto, vai mandando sua mensagem pra cá, 992-33-2001, 992-33-2001. Açaí! E agora eu vou dar uma super dica para o seu final de semana, viu? 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

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É, meu filho, é o nosso sextou aqui no Super... Olha, no Açaí Show, rapaz, já quer adiantar o negócio, né, Tata Lobato? Aqui no Açaí Show com sua amiga Tata Lobato até as 19 horas, detonando geral por aqui. E agora bora de dica boa e dica compartilhada, é meu filho? 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E quem disse que acabou? Não, tá só começando por aqui o seu sextou, não é, meu filho? Então fica comigo que até as 19 horas tem muita coisa boa pra rolar. Mas agora aumenta o som que eles estão chegando pra dar aquela sacudida gostosa na sua tarde. Natan e Rei Vaqueiro, arruma a mala.

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1: Açaí FM, 4h45 na Pai D'Égua de ouvir. Olha aí, ó, dedinho de por aliança. É, meu filho. Com Luan Pereira, Thales Lessa, Guilherme e Benuto. Música gostosinha pra balançar aqui, ó. Dar aquela sacudida gostosa na nossa tarde de sexta-feira. Sextou geral aqui, é, meu filho? Seu programa favorito de todas as tardes, Açaí Show, com sua amiga Talobato até às 19 horas. 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E alô, alô, alô, atenção galera da Açaí Show. Chegou aquele momento de dar uma voltinha no passado, porque está no ar o nosso quadro Aconteceu Nesse Dia. E hoje a nossa máquina do tempo vai desembarcar no dia 7 de agosto. Bora descobrir juntos o que já aconteceu nessa data? Bora lá então. E começamos pelo Brasil e o Rio, meu filho. Em 1820, durante o processo de independência, Dom Pedro, ele recebeu uma carta de José Bonifácio reforçando a necessidade de tomar decisões importantes diante das pressões de Portugal. Faltava exatamente um mês para o nosso famoso 7 de setembro, quando o Brasil declararia sua independência. E agora vamos viajar ainda mais no tempo, em 1819. Nesse dia aconteceu a Batalha de Boyacá, na atual Colômbia, liderada por Simão Bolívar. As forças independentistas derrotaram as tropas espanholas. A vitória foi decisiva para a independência da Colômbia e marcou um dos grandes momentos da luta de libertação da América do Sul. E atenção, fãs de cinema! Em 1963, nasceu o ator e diretor norte-americano Harold, conhecido por trabalhos como Lost, bem conhecido mesmo, Oz e Romeu e Julieta. É, mais um nome que deixou sua marca na televisão e no cinema. Agora, uma curiosidade importante. O 7 de agosto também é lembrado por acontecimentos políticos e militares em diferentes partes do mundo, mostrando como essa data já teve ligada a grandes mudanças importantíssimas, né, na história de vários países. E olha só que viagem! O dia 7 de agosto já teve batalha decisiva pela independência, acontecimentos ligados à formação do Brasil e até nomes importantes do cinema e da televisão. E pra fechar, há 3 anos do dia... É, meu filho, há 3 anos o Brasil perdia Araci Balabanian. É, renomada atriz brasileira, inesquecível como Dona Armênia na novela Rainha da Sucata, e a Cassandra. Quem não lembra dela, da Cassandra, né? Meu filho, inesquecível em Sai de Baixo, marcou a minha infância particularmente, e em diversos trabalhos feitos durante as décadas na televisão. Ela faleceu aos 83 anos de idade, infelizmente vítima de um câncer de pulmão. Que saudade, né? Aquela risada inesquecível dela. E essa foi mais uma viagem no tempo aqui na Sai Show. Agora vamos de música, porque o programa continua daquele jeito. Informação, diversão, alegria e muita energia boa por aqui.
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1: Açaí FM, 5 e 8 na Paidegua de ouvir. A gente voltou ao som de Maroon 5, Sugar, é, meu filho? Essa música que foi lançada lá em janeiro de 2015 pelo Maroon 5, como parte do álbum 5, né? Sugar, que caiu no gosto da galera demais. E é muito curioso, assim, que no clipe, né, teve umas invasões de casamento. Pra quem já ouviu o clipe dessa música Sugar, do Maroon 5, sabe que eles fizeram de acordo com as reações originais. Foi mais ou menos assim. Apenas os noivos sabiam da grande surpresa. Os convidados e a noiva e as noivas foram totalmente surpreendidas. As reações de espanto e alegria ao verem a banda chegando ali, montando os instrumentos e começando a cantar no meio do salão, são muito legítimas e autênticas. O conceito virou um fenômeno global e rendeu bilhões de visualizações, tornando-se o vídeo mais popular da carreira do grupo. E essa música e o clipe também teve inspiração no filme Penetras Bons de Bico e chocou o mundo ao ver e ao mostrar a banda invadindo casamentos reais em Los Angeles. E olha só, ainda não acabou por aqui, tá? É, meu filho, ainda não acabou aqui não. Açaí Show com sua amiga da Talobato até as 19 horas. Então já manda sua mensagem que daqui a pouquinho a gente já vai vir distribuindo o cheiro da Tatá pra tudo quanto é lugar, tá bom? Tem bacanas mensagens por aqui, um monte de mensagem. E não se preocupa que daqui a pouco eu vou mandar um cheiro da Tatá bem gostosinho pra você. Manda sua mensagem pra cá, 992-33-2001, 992-33-2001. Quero saber por onde você tá, se você tá em Santarém, Alenquer, Óbidos, Curuá, Beoterra, Lago do Sapucuá, Porto, Trombetas, Juruti, Gurupá, Oriximiná, Monte Alegre, Terra Santa, tá nos interiores, tá nas embarcações, tá no seu carro particular, carro de aplicativo, tá no busão, tá no seu comércio, tá no seu trampo, tá na rua. É, meu filho, pra onde você olha, só dá a melhor programação sempre. A Rádio Paidegua de ouvir. Então manda pra cá pra mensagem pra baguncinha mais gostosa da sua tarde. É o nosso sextou, que é sextou no Açaí Show. Então manda essa mensagem, não perde tempo. 992-33-2001. 992-33-2001.
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3: Açaí FM, 5h28 na Pai Dégua de ouvir, meu filho. E você está na baguncinha mais gostosa da tarde. Pra você que tá chegando agora, muito boa tarde pra você. Fica à vontade, a casa é sua. E eu já quero saber logo por onde você tá curtindo a nossa programação. Manda sua mensagem pra cá, 992-33-2001. 992-33-2001. E agora bora dar aquele giro no WhatsApp pra mandar o cheiro da Tatá. É, meu filho, a galera manda mensagem pra cá de todo canto do Pará, meu filho. É desse jeito que eu gosto. Afinal, pra onde você olha, só dá a melhor programação sempre. É claro que eu estou falando da Pai Dégua de ouvir. E eu vou começar mandando o cheiro da Tatá para umas queridonas de Caipuru de Fora. Eita, galerinha de Caipuru de Fora, tudo bem com vocês? Ou melhor, tá tudo Pai Dégua por aí? Ah, claro que deve estar, né? Porque vocês estão ligados aqui, ó, na melhor programação. E eu vou mandar um cheiro da Tatá para essas lindonas que estão ligadinhas na nossa programação, que é a Josi Silva e toda a galera dela lá de Caipuru de Fora. Ó, Josi, cheiro da Tatá pra você, viu? Mas ó, fica comigo aqui, até as 19 horas tem muita coisa boa pra rolar. Vou mandar também o cheiro da Tatá pra galera de Curuá, pra galera ali do Sapucuá, pra galera de Porto Trompetas, toda a galera daquela região, pra galera de Boa Vista, que estão ligadinhos na nossa programação. E por falar em Curuá, eu tenho um queridão que tá lá também, ó, ligadinho na nossa programação. Alô, Raimundo Teixeira da Silva, tudo bem, querido? Seu Raimundo, que tá lá com a galera, curtindo a nossa programação lá em Curuá. Curuá, que é a audiência total da Pai Dégua de ouvir. Seu Raimundo, cheiro da Tatá pra você, viu, querido? Tô adorando que você tá me fazendo companhia por aqui na Pai Dégua de ouvir. Mas quem disse que acabou? Tem uma galera lá em Castanhalzinho que tá ligado com a gente também. É o Luiz Carlos e o neto do Bolsonaro. É nosso ouvinte assíduo por aqui, né? A gente gosta demais dessa galera assim, ó, que bate cartão aqui na rádio. E eu adoro de paixão a companhia de vocês. Luiz Carlos, neto do Bolsonaro, lá de Castanhalzinho, ó. Cheiro da Tatá pra vocês e fica comigo, que eu vou trazer muita alegria, a melhor conexão do mundo, informação, e o tititi da Tatá está chegando. Já preparou o cafezinho? É, meu filho, daqui a pouquinho eu já vou trazer pra você todos os babados, com muitos S's no final, do mundo dos famosos pra você. Presta atenção, se liga aqui, ó. Vou dar um spoilerzinho do que vai rolar no Tititi hoje. Tem nascimento, tem música nova. De quem será essa música nova? Tem romance. É, tô sabendo que tem um romance aí, ó. Nos estúdios, tá por aí, ó, nos bastidores, tá rolando um tititi gigantesco sobre um possível romance. Quem será, produção? Quem será, que tá em clima de lovezinho? Quer saber mais? É uma cantora famosíssima e uma atriz da Globo. Será? Daqui a pouquinho a gente vai descobrir se é isso mesmo, essa cantora famosíssima, atriz da Globo, que estão em clima de romance, mas tem muito mais coisa por aí, inclusive um climão entre duas apresentadoras veteranas de televisão que todo mundo conhece. Mas isso é daqui a pouquinho aqui, ó, no Tititi da Tatá.
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1: Açaí FM, 5h47 na Paidégua, dia ouvir. Esse é o nosso sextou aqui, meu filho, do Açaí Show com sua amiga Tatá Lobato, te fazendo companhia até as 19 horas. Mas olha só, já preparou aquele cafezinho gostosinho, quentíssimo? É, meu filho, então o babado também vai ser quente por aqui. E chegou a hora do quadro mais fofoqueiro da sua tarde aqui no sexto do Açaí Show. Prepara o cafezinho, senta na mesa, que é hora do Ti-Ti-Ti da Tatá.
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1: Eita, menino, sexto geral e hoje, dia 7 de agosto de 2026, chegou a hora dos babados, fofocas e baixarias por aqui. Bora lá começar então aqui, porque eu já dei vários spoilerzinhos pra você, né? Mas a gente vai começar de leve, calma. Vamos começar com a notícia bem família, assim. Mari Fernandes anunciou que vai dar uma paradinha na agenda de shows por cerca de uns 20 a 25 dias depois do nascimento de Isabela, sua filha com Júlia Ribeiro. A cantora quer aproveitar os primeiros dias da bebê bem pertinho da família. Afinal, o trabalho pode esperar um pouquinho, mas essa fase, pra quem é mãe sabe, passa voando. E tem música nova na área. Galera aí, ó, já pra atualizar a playlist do final de semana. Tem música nova na área. Eduardo Costa lançou oficialmente o primeiro EP do projeto Eduardo Costa do Velho Testamento. Ai, ai, ai. O trabalho já está disponível nas plataformas digitais e promete agradar os fãs do sertanejo. Então vai resenhar hoje, já coloca aí, ó, esses lançamentos do Eduardo Costa na sua playlist, que a resenha vai ficar mais top ainda no seu sexto. Agora uma notícia delicada, tá? Uma coisa bem chata de ser falada. Mariana Rios revela aos seguidores que passou recentemente por uma perda gestacional. A atriz contou que havia descoberto a gravidez no final de julho. Ela acompanhou o momento de forma muito pessoal e discreta e recebeu uma onda de carinho dos fãs nesse momento. De todo o respeito, ela merece todo o respeito e acolhimento. Isso é muito importante nesse momento. E agora vem ele, né? Zé Felipe. Quando a gente fala dele aqui, é porque ele tá aprontando na certa. Ele parece aqueles menino que não sossega. É tipo o Zé Felipe mesmo. O cantor tava fazendo um show quando resolveu mandar aquele recadinho de indireta pra quem? Ana Castela. É, dessa vez não foi pra Virgínia, não. Foi pra Ana Castela. Ele pediu para o público assim, mais ou menos, ó, avisa aí ela que eu tô mandando um beijo. E quem mandou esse beijo foi um goiano. Ai, ai, ai, ai, ai, rapaz. Foi só uma brincadeira no palco, mas a internet, é claro, já começou a fazer aquelas especulações. Tem história aí? Calma, minha gente. Por enquanto, foi só aquela provocaçãozinha básica, bem humorada, que é a cara dele mesmo e da Ana Castela também, e que rendeu assunto nas redes sociais. E atenção, fãs de reality show. A contagem regressiva para Estrelas da Casa está daquele jeito, né? A todo vapor. A expectativa agora é pela revelação dos participantes pela TV Globo. E você sabe como é que é, né? Antes mesmo de começar, a internet já começa a fazer aqueles murmurinhos e investigar, criar teorias e escolher já os favoritos, mesmo antes da revelação de quem vai participar do reality. E agora Jade Picon. Jade Picon colocou um freio na conversa sobre casamento. A influenciadora descartou planos de subir no altar com André Lamoglia nesse momento e respondeu brincando: tá doido? Tenho 24 anos. Mas olha só, casamento no Casamento não, né? Presente secreto sim. Jade revelou que preparou uma surpresa especial para o namorado no aniversário dele. E aí a gente fica curiosa, né? Pra saber que surpresa é essa, que presente ela deu. E é claro, a gente vai trazer tudo aqui pra vocês. E tem romance, meu povo, lovezinho total, que continua rendendo especulações. A atriz Alice Carvalho finalmente falou sobre os rumores de um possível relacionamento com a Anitta, que começaram a ganhar forças desde o carnaval, já começou esse trelelê aí nos bastidores. Em entrevista à Marie Claire, Alice deixou claro que prefere preservar a vida pessoal e resumiu tudo com uma frase que virou destaque: me relaciono

0: aquela geração, né, de apresentadores que, de apresentadoras que dominavam a TV. Xuxa, Mara, Angélica e outras. E ao longo dos anos já protagonizaram algumas diversas trocas de declarações e diferenças públicas. Na polêmica mais recente, a Mara voltou a mencionar a Xuxa de maneira crítica e o assunto repercutiu nas redes sociais. Xuxa, por sua vez, decidiu responder diretamente e foi bastante objetiva ao afirmar que, na visão dela, Mara estaria querendo aparecer. Ai, ai, ai. E lembra que a gente falou dela agora, né? Ana Castela. E Zé Felipe mandou um beijo. Pois é. Já não bastasse a questão do beijo que ele mandou pra ela e ficou aquele climão no ar, a galera fazendo várias especulações sobre uma possível volta do casal de buscar o balde. E aí a Ana Castela postou um vídeo falando que ela estava se arrumando para um date e que já estava na hora. Eita! E aí a galera ficou com a pulga atrás da orelha. E aí ela mostrou o passo a passo ali de estar se arrumando para uma noitada. Colocou um look bem ousado, assim, uma blusinha bem de costa, né? Que ela tá bem definida agora de tanto malhar, tá pegando pesado. E aí ela colocou uma blusa bem cavada atrás, bem aberta, com decote bem sensual, uma calça jeans e um salto alto. Linda, né? Ela já é linda, na verdade, né? E ela falou que estava indo para um date. E aí, no final, ela mostrando ali no closet dela que ela estava se arrumando, ela falou: "E aí, meu date, o que que você achou?" Todo mundo esperou ansioso por algum rapaz, né, aparecer, e na verdade era uma amiga dela, né? Elas iam para um restaurante fazer uma girls night, uma noite de meninas ali, e esclareceu esses rumores. E aí ela ainda falou, a gente até trouxe aqui no Titi da Tatá, que ela falou que ela... tiveram rumores, né, que ela ia parar com o álcool. Ela falou assim: "Olha, tem inclusive umas notícias que estão espalhando por aí que eu vou parar de beber. É o seguinte, quem bebe nunca para 100%, apenas faz uma pausa." Isso foi o que ela disse. Então, galera, sextou geral aqui no Tititi da Tatá. Essas foram as fofocas e babados de hoje, que teve de tudo um pouco, né? E você sabe, a fofoca, ela nunca tira férias. E se tem fofoca, tem babado nas redes sociais. A gente sempre traz tudinho aqui pra vocês no Tititi da Tatá.
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0: Eita, meu povo, mas não acabou ainda não, viu? Até as 19 horas tem muita coisa boa pra rolar por aqui. E como a gente estava falando dela, de Ana Castela, agora vamos embora de som de Ana Castela. Olha onde eu tô.

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1: Açaí FM, 6h13 na Paidégua de ouvir. Ao som de Camisa 10 e Dilsinho, quem mandou? É, meu filho. Tudo pra deixar o seu sextou aqui na Rádio Açaí FM, no seu programa favorito de todas as tardes, Açaí Show, com sua amiga da Talobato, muito mais gostoso, né não? E é claro, se é sucesso, a gente sempre toca aqui pra você. 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Mas ainda não acabou, hein? Até às 18 horas, nosso programa aqui, ó, a baguncinha mais gostosa da sua tarde, vai te fazer companhia com sua amiga Tata Lobato. 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Tata Lobato Locutora no Instagram, que eu vou adorar ter você bem juntinho de mim.
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3: Açaí FM 6h33 na Pai Dégua de ouvir. Só nesse pagodinho assim bem maneirinho, né? Pra embalar o nosso finzinho de tarde, comecinho de noite no nosso sextou aqui, ó. Ao som de Tiaguinho, Me Chama Do Que Quiser. E por falar em Me Chama Do Que Quiser, deixa eu mandar o cheiro da Tatá pra galera que está me chamando aqui no WhatsApp. Pra quem mandou mensagem e você que não mandou ainda dá tempo, viu? 992-33-2001. 992-33-2001. Deixa eu mandar o cheiro da Tatá pra uma queridona que tá no São José Operário curtindo a nossa programação. É a Ana, que tá com a família lá curtindo em alto e bom som nosso sexto. Oi, Ana, do São José Operário e toda a galera daí, ó. Cheiro da Tatá pra vocês, viu? Adoro a companhia de cada um de vocês aqui no nosso programa Açaí Show com sua amiga da Talobato. Tem também uma galera em Alenquer, que está curtindo a melhor programação da Rádio Pai Dégua de ouvir. É o Gabriel Babão e o Miller, que estão ligadinhos na nossa programação, ó. Cheiro da Tatá pra vocês, viu, queridos? Estão aí no trampo, mas estão ali, ó, ligadinhos nas melhores músicas, com muita alegria, a conexão mais gostosa da tarde é aqui, com certeza. Açaí. E quem disse que acabou? Não, ainda não acabou não, meu amor. Fica comigo até as 19 horas que ainda tem coisa pra rolar por aqui. Inclusive, música boa.
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1: Açaí FM, 6h49 na Paidégua de ouvir. Eita, a gente ficou com esse som aqui de anunciação, né? Esse remix gostosinho e essa música que não tem quem não saiba. Música top pra embalar aqui o nosso sexto comecinho de noite. E amores, chegou aquela hora que ninguém quer. É a hora de dizer tchau, é, meu filho? É hora de dar tchau, é hora de dar tchau. Nesse estilo aqui no Açaí Show com sua amiga Tata Lobato, vai ficando por aqui o nosso sexto. Mas é o seguinte é uma coisa que segue, né? Amanhã a gente tem um encontro marcadinho aqui no Super Tarde Açaí. É isso mesmo, horário novo pra gente continuar aqui, ó, fazendo o clima do seu final de semana. Então amanhã eu, sua amiga da Talobato, te encontro aqui de meio-dia até as 3 horas da tarde, fazendo a baguncinha gostosa da sua tarde. Eu tô amando de paixão ficar mais tempo coladinha com vocês. E amanhã vai ter muita coisa boa, vai ter aquela conexão e aquele alto astral que vocês já conhecem. A amiga de vocês aqui da Talobato sabe que é ligada no 220, meu filho. Então combina super com o final de semana e eu te espero aqui de meio-dia até as 3 no Super Tarde Açaí. E eu espero sinceramente que o seu final de semana seja, sabe como? Pai d'égua, menino, é? Que seja muito pai d'égua, que você possa descansar, que você possa resenhar, que você possa fazer tudo o que você quer com muitas bênçãos do Papai do Céu, que seja tudo com muito cuidado, que você possa sair, mas voltar em paz pra sua casa. 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E amanhã a gente se encontra por aqui, se Deus quiser. Tchau, tchau, fui!

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1: E muito boa noite, está no ar o meu seu Conexão com Deus, levando até você a poderosa palavra de Deus. E sextamos, e está chegando o dia de celebrar a gratidão, de celebrar a proteção, celebrar a referência, celebrar aquele que é o herói, um grande herói para os seus filhos. É você, papai, quando desenvolve com certeza o papel, a paternidade, o papel sendo pai todos os dias. E hoje é um programa especial e no finalzinho nós vamos fazer aquele sorteio, vamos ver qual vai ser o pai sortudo. Você, filho, pode interagir conosco através do WhatsApp, o DDD 9391-1734-31. DDD 9391-1734-31. Você pode mandar a foto do seu pai ou escrever uma mensagem. Eu quero participar do sorteio. E no finalzinho, e no final do programa Conexão com Deus, nós estaremos fazendo o sorteio. E vamos cantar junto. O nosso Deus, Ele é Pai de todos. Com Valesca Maísa, eu sou teu pai.

E vamos aqui interagindo com os nossos ouvintes. Hoje nós estamos num programa especial homenageando todos os pais. E você pode interagir conosco através do WhatsApp, o DDD 9391-1734-31. 91-1734-31. Sabendo que o nosso DDD é 93, vou repetir aqui que eu acho que eu estava até errando. Telefone DDD 9391-1734-31. Você pode anotar e mandar aquela mensagem. Eu gostaria de participar do sorteio colocando o nome do seu pai. Pai é aquele que entende, aquele que compreende, aquele que acolhe, aquele que não olha para os defeitos e sim sempre está focando nas qualidades, dizendo: filho, eu te amo, independente de defeitos ou qualidade. Assim é o nosso Deus, que nos ama e nos perdoa. E vamos cantar juntos: sou grato por seu amor. Esse louvor vai para todos aqueles que estão em sintonia conosco, em nome do Senhor Jesus.

0: E a palavra que eu lembro quando eu convivi muito com o meu pai e quando Deus tomou para si. O meu pai, ele sempre me motivou a sonhar. Ele sempre me direcionava a viajar, a conhecer, a ter sonhos e ser muito consistente. E através desses sonhos, transformá-los em realidade. E como eu sou grato por ter tido um pai tão investidor, um pai que sempre me amou, um pai que trabalhou, que me forjou, um pai que através de palavras foi podando cada dia a minha vida para que hoje eu estivesse aqui levando até você a poderosa palavra de Deus. Vai uma alusão aqui toda especial para todos da comunidade Jauari, que Deus abençoe a vida de cada um. Vai uma alusão aí para o seu Edmilson, que Deus derrame muitas bênçãos dos altos céus. E alô, irmão Francisco, esposo da irmã Alzira, que Deus abençoe, que mora bem próximo aqui do aeroporto, é um dos nossos mantenedores fiéis de todos os dias. Que Deus derrame muitas bênçãos e bênçãos sem medida. E vamos cantar com ele a Nascimento: Pai, mais que ontem vou te amar.
1: Sete e quinze.

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1: E eu quero desafiar você. Você quer um lar forte? Quer filhos mais fortes? Os filhos são a continuidade de uma história. História da mamãe, do papai, dos avós. É o legado que ficará em movimento todos os dias. Precisamos colocar a nossa família no altar de Deus. Decide orar e jejuar pela sua família. 5 dias consecutivos. Você pode começar na segunda-feira até sexta-feira. Pode jejuar 2 horas, 3 horas diariamente, ou quem sabe meio período do dia, 6 horas, de 6 da manhã até meio-dia, e depois todos os dias. Você vai colocar os objetivos da sua família no altar de Deus e verá a poderosa mão de Deus agindo e trabalhando por você. Uma alusão para todos os pais que estão em sintonia conosco neste momento. E vamos louvar e adorar com David Quila, livre para te adorar.

Pai Santo, Pai Justo, nós entramos agora na Tua presença, louvando, bendizendo o Teu nome. Pai cheio de amor, Pai cheio de misericórdia. Como é bom conhecer a Ti, o Pai das luzes, o Pai Criador dos céus e da terra. E neste momento, cremos que Tu tens uma palavra poderosa, uma palavra para abençoar cada um dos Teus filhos, em nome do Senhor Jesus. Você é filho de Deus? Você é um filho que faz a vontade do Pai? Você é um filho obediente? Por que essas perguntas, Pastor Teixeira? Às vezes as perguntas mexem um pouco mais com cada um de nós. E nós, como filhos, às vezes encontramos tantos defeitos nos nossos pais. E a gente lembra daquela frase, a frase que sempre é eterna enquanto a gente está aqui neste mundo. O dia que você for pai, você vai entender. Isso é pura verdade. Quando a gente fala de paternidade, a gente encontra em Mateus, capítulo 6, olhando para o ministério ensinador que o Senhor Jesus trouxe, o ministério discreto de Jesus, o ministério ouvidor de Jesus, o ministério milagroso de Jesus, o ministério revelando a paternidade divina, Jesus ensinando aos seus discípulos. Vamos ler juntos? Mateus capítulo 6, portanto, vós orareis assim: Pai nosso que estais nos céus, santificado seja o teu nome. Vários textos encontramos referência, Jesus como filho de Deus. Mateus capítulo 3, Mateus nós encontramos. E João capítulo 10, João capítulo 1, João capítulo 17, a oração sacerdotal de Jesus, quando ele falou: eu e o Pai somos um. Jesus orando, destacando, revelando, agradecendo a unidade com o Pai. E aqui ele começa ensinando: ei, quando tu orares, sabe a linguagem paternal, a linguagem íntima. Lembra que eu iniciei aquela frase que Deus, ele não tem filhos prediletos. Deus tem opção? Tem. Deus tem filhos íntimos? Tem. Lembra que eu falei ontem aqui, compartilhei com você? Aquele filho que se identifica mais com você. Não é que o pai vai ter um amor maior, não, mas ele sabe aquela linguagem que conquista mais, aquele filho que você vê muito de si dentro dele, aquele filho que transborda mais os seus ensinamentos, as suas referências, os seus sonhos, as suas conquistas. E qual é a maior referência para o filho? Será que é o professor? Será que é aquele amigo? Não, é o pai. Você ensina com ações. Você ensina com seu exemplo. Você ensina com palavras. Você ensina com um sorriso. Você ensina com respeito, com o caráter. Você ensina investindo tempo. Sabe aquele momento que você vai para a areia, que você vai fazer castelo na praia? Isso são memórias afetivas. Sabe aquela viagem que o pai vai estar fazendo churrasco, que o pai abraça o filho, corre juntos? Isso são memórias afetivas. O que o seu filho lembra de você? Se você perguntar para o seu filho: filho, cite algumas coisas referente ao seu pai,
De 1 a 10, você poderia dar uma nota para o seu pai? E todos nós, como precisamos melhorar? E Jesus continuando, essa oração centrada em Deus. Venha o teu reino, seja feito a tua vontade, assim na terra como no céu. A disposição de servir, a disposição de ser comprometido com o Pai. Jesus revelando, a minha missão aqui é cumprir o meu chamado, é viver o meu propósito. Você cumpre o teu chamado sendo um médico, sendo um advogado, um vereador, um prefeito, um governador, um deputado estadual, federal, independente da sua seara, onde você está trabalhando, um faxineiro, ele cumpre o seu propósito. Tudo que você faz com paixão nos olhos, tudo que você faz por amor, emitindo inspiração e referência, você pode estar exaltando o nome de Deus na sua vida. Você pode ser um instrumento de Deus. Eu lembro de um pai que falou assim: eu era péssimo, eu era cruel, terrível. Eu fui o pior pai. Mas quando eu conheci o amor de Deus, quando eu conheci a verdade libertadora, João 8, 32, e conhecereis a verdade, e a verdade vos libertará. Ah, eu fui um pai, que eu vendia a botija de gás para comprar drogas, sustentar o meu vício. Eu usava droga na frente dos meus filhos, na frente da minha esposa, eu não tinha respeito, sabe? Eu não demonstrava amor, eu não demonstrava zelo. E foram anos, eu fui um pai insuportável. Até hoje eu me pergunto, só a misericórdia de Deus. E a minha esposa não desistiu. Mas um dia, eu estava ouvindo a palavra, e eu já tinha ouvido tantas vezes. Mas naquele dia veio um fogo, veio com labaredas, e aquele fogo atingiu a minha mente, e foi aquecendo, aquecendo, e todos os vícios, a vontade de fazer tantas coisas erradas, naquele dia virou cinza, e a misericórdia de Deus, a graça de Deus, abundante, superabundou no meu ser. E aquele pai que eu não fui durante anos, o Senhor restituiu. Os meus filhos que me odiavam, hoje eles falam: pai, você é o melhor pai. Ah, como vale a pena ser um pai verdadeiro. Ele imita Deus nos céus. Queremos orar por você agora. Deus Todo-Poderoso, tem tantos filhos angustiados, frustrados, decepcionados. Tem dificuldade de ser um excelente esposo, um excelente profissional, porque não teve referência de pai. E neste momento, Deus que usa de bondade, Deus que cura, Deus que perdoa, Deus que transforma, desce agora, Pai, a tua presença restauradora, vai restaurando onde precisa ser restaurado, vai curando onde precisa ser curado. É no teu nome que nós confiamos e agradecemos que as tuas mãos estão estendidas sobre a vida de cada um, em nome do Senhor Jesus. E vamos agora ver os ganhadores do sorteio do Dia dos Pais. E esse presente vai
para um pai que sempre está em sintonia conosco, comunidade São Mariano, o primeiro presente, o irmão Antônio, que Deus abençoe, nós mandaremos o seu presente aí para Juruti. E o segundo presente aqui, vai aqui para o irmão Bento, esposo da irmã Gerbenita, comunidade Acari, pode vir buscar na livraria Crista Águia Variedades. E o primeiro presente quem vai estar doando é o nosso patrocinador Santé, então vai estar abençoando a sua vida. E o seu nome foi mencionado, é só nos procurar na livraria Crista Águia Variedade e com certeza estaremos abençoando. 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E vamos juntos, se Deus assim o permitir, a vida segue em frente. Deus abençoe, até segunda!

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1: E aí, pessoal, já estamos na sexta-feira. Que maravilha, a semana passou rápido que nem deu pra notar, acredita? E o que não deu pra notar direito é os grandes sucessos que a gente toca todo dia, porque são tantos, um atrás do outro, e hoje também não vai ser diferente, né? Tá no ar o programa Zona Livre com o Jonatas Gonçalves, e a gente vai curtir mais uma sequência de 2 horas do melhor do pop rock nacional e internacional. Tá começando!
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1: Top de linha, hein, com NSYNC, It's Gonna Be Me, pra recordar saudade.

primeiro bloco do programa Zona Livre da sexta-feira, Spice Girls com To Back a War, Hope Kelly com Bodily, Jason Derulo com Getaway, Hotel All Night Long, Jenny Sick com It's Gonna Be Me. Na sequência tem Kido, Corner com Farmstone.

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1: Na metade do programa Zona Livre, Jason Derulo com Wiggle Wiggle, nele Just Dream, Jace Projota, Oh Meu Deus, Kelly Clarkson com Dark Side e de Charlie Brown Jr. Um dia a gente se encontra. Na sequência tem Taylor Swift com Blank Space. Já tem mais.

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0: antepenúltimo bloco do Zona Livre, uma ótima sexta-feira pra você. Edu Ribeiro, Me Namora, NX Zero, Som Rezo, Razões e Emoções de Taylor Swift com Blank Space. Na sequência tem Purecast com Powerful.
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0: O último bloco do Zona Livre, Britney Spears com To The World Dance, Britney com Burn It Off, Lady Gaga com Joa To One e de Kelly Key com Baba. Ótima sexta-feira pra você, bom final de semana e a gente se encontra na próxima edição do Zona Livre, neste mesmo horário. Kisses, bye!
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